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1: Dez horas, três minutos, boa noite. Tá tudo bem por aí? Então tá. Bom estar com você nesta segunda-feira. Hoje é dia 14 de setembro de 2026. Eu sou o Fabiano e até a meia-noite, só love. Só love aqui na Nova Paradiso. E como sempre, uma programação muito especial e que conta com a sua participação, que aliás é muito importante. Você pode pedir uma música, pode fazer um oferecimento para quem você quiser, fazer um comentário sobre o programa. É sempre muito bom ter você ligado aqui na Nova Paradiso e curtindo até a meia-noite o Só Love. E todos que participarem hoje concorrem a convites para o Yupstar, a maior roda gigante da cidade, melhor vista da felicidade. Participe 99-8951-895. 10h04 para começar o programa de hoje, já que é moda os anos 80, vamos recordar essa canção que foi muito importante na segunda metade dos anos 80, 1986, quando era lançado o Karate Kid 2. Quem é que não se lembra? E você ouve agora de Peter Cetera para começar o Soul Love, Glory of Love. Boa noite.

Freddie Mercury, Montserrat Caballé, How Can I Go On. Você ouviu também Elton John, Empty Garden, um dos grandes shows do Rock in Rio desse ano. Last Night, The Pips, For Once in My Life. E a primeira foi Peter Cetera, Glory of Love. Esse é o Só Love, aqui na Nova Paradiso. 10h21, atendo você através do nosso WhatsApp. Você que está participando com a gente, 99-89-51-89-5. Programação Só Love Paradiso é disparada melhor das frequências moduladas. Uma rádio em sintonia com um bom gosto musical. Boa noite, Fabiano. Parabéns pelo programa. Maurício Medeiros, de São João de Meriti. Valeu, Maurício. Boa noite. Eu gostaria de ouvir uma música com o grupo The Manhattans, Wish That You Were Mine. Boa noite, Fabiano. Tudo bem por aí? Será que tem como colocar essa música do grupo The Manhattans? Ofereço para todos vocês da Nova Paradiso e também para o meu amor, Ana Lúcia. Boa noite, Fabiano. Eu sou o Álvaro César, de Irajá. Estou ligado no Só Love. Um abraço. Participa também. Deixa eu ver. Boa noite, amigos da Nova Paradiso. Sou o Alex Faiós, do Valqueire. Completando 6 meses de namoro com minha linda e incrível namorada, Paula. Parabéns pela programação. Parabéns pelos 6 meses. Boa noite, Fabiano. Sempre bom ouvir esse programa. Vitor Hugo dos Santos, motorista de aplicativo, sempre ligado no Só Love. Olá, Fabiano, boa noite. Que bom ter você mais uma vez, mais uma semana aqui no meu radinho. Meu nome é Ana Paula. Curto muito a sua voz e curto muito a programação do Só Love. Boa noite a todos ligados no Só Love da Nova Paradiso. Meu nome é João Carlos. Estou ligado na programação. Sou um morador de Caxias, mas estou trabalhando no Leblon. E ligado no Só Love, que é um programa sensacional, só com musicão. 10h23, e você ouve agora Diana Ross e Julio Iglesias. All for you, all of you. 10h23, boa noite.

0: Maria Bethânia aqui no Só Love Explode Coração. Você viu também Diana Ross e Julio Iglesias, All of You. Agora 10h29, até a meia-noite, Só Love, aqui na Nova Paradiso.
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Silvio Air Supply, Make Love Out of Nothing at All. Antes, Kansas, Dust in the Wind, George Michael, Kissing a Fool, e também Lionel Rich, Truly. Faltam 8 minutos para as 11, a gente está em live. A live é direto do estúdio aqui da Nova Paradiso, no Instagram. Você que quer participar da live, quer conhecer o estúdio da Nova Paradiso, dá uma passadinha lá. Arroba José Milson Fabiano, e você pode falar com a gente. Como, por exemplo, temos aqui o Isaac Isadora, Patrícia Carrulo, da Taquara. Diz o seguinte: a programação está sensacional, Fabiano. Quem está aqui também é o José Maurício do Amparo. Toca o Digão, Digão 1212, toca belo. Rosivete Pereira de São Lourenço da Mata, Pernambuco. Quem está falando também, quem está participando com a gente é a Manu Bela. Eu moro em Mesquita, a Manu disse. Somos tão jovens. É o nome do da que está participando aqui na live, né? Josimar Tavares Nunes. Toca The Cure. Quem está pedindo é o Marcos Ferreira. Anderson Gonçalves. Anderson de Rio das Ostras. Por favor, manda um abraço para a Melissa de Tribobó. Adoro ela. Maravilha. Tempinho bom para ficar em casa, diz a Patrícia Carrulo. Para ficar em casa, ligado no, na Nova Paradiso e curtindo o Soul Love. Marcos Ferreira, Navegantes de Santa Catarina. Anderson Dias, boa noite, Fabiano. Josimar e também a Suzana Almeida Mendonça, de São Gonçalo, participa aqui na nossa live. Dá um pulo lá na live no Instagram, arroba José Milson Fabiano, para você conhecer o estúdio da Nova Paradiso e a gente trocar uma ideia. Participa também, deixa eu ver, Fabiano, sou o Carlos Júnior da Taquara, amo minha esposa Luciane. Júnior Rodrigues, Michele Ferreira, participa também a Rosilane Limar, Rodrigo Silva e o Anderson do Jardim Catarina. A Dalva também participa. Enio Barbosa, também ligado. Sou de Itajaí, Santa Catarina. Sou seu fã. É o Isaac Isadora. Ofereço a próxima música para minha esposa, que está viajando comigo. É o Enio. Maravilha. J. Leonardo, ligado no Soul Love, aqui na Nova Paradiso. Faltam 5 minutos para as 11. Essa é para matar saudades e relembrar Do That To Me One More Time.

0: Você ouviu Peninha no Sun Love, aqui na Nova Paradiso. Antes, Captain Tenille, Do That Me One More Time. 11 horas 3 minutos até a meia-noite, só Love, na Nova Paradiso. A nossa live está aberta, você pode participar também através do Instagram, arroba José Milson Fabiano, e também, é claro, ligado na Nova Paradiso, no aplicativo, você que está fora do Rio de Janeiro, você que tem o dial lá, 89,5, para participar desse programa sensacional.
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1: Você viu Gilson, A Nossa História de Amor. Também Brad, If, Dave Gates, Take Me Now. 11h29, até a meia-noite, só love, aqui na Nova Paradiso.
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0: How Deep's Your Love? Encerrando o Soul Love Paradiso de hoje com BG's. Antes você ouviu Roupa Nova, Sensual. E também Menudo, If You're Not Here. Bom demais, né? Um sucesso atrás do outro, uma recordação atrás da outra. E sempre uma história marcante atrás da outra também. É sempre bom ter você aqui no Soul Love de segunda a sexta, sempre às 10 da noite, de 10 à meia-noite. E você participa sempre com a gente. Quem ganhou os convites para Upstar, maior roda gigante da cidade, melhor vista da felicidade, foi o Anderson. Anderson Fábio. Final de telefone 3796. Anderson, parabéns. A nossa equipe de promoção vai entrar em contato com você através do WhatsApp. Amanhã, às 10 da noite, tem mais um encontro aqui na Nova Paradiso com o Soul Love. E eu te espero. Até lá.
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2: Um ótimo dia para você que me ouve aqui na Nova Paradiso. Eu sou Valesca Braga e a gente começa agora o Café com o Rei. Vamos nessa?
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2: Já imaginou você ganhar um prêmio onde a excelência do seu trabalho é reconhecida internacionalmente? Pois esse título Roberto Carlos tem. Ele foi dado ao rei há 20 anos atrás, em 2004, pelo Grammy Latino. Merecido, né?
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0: Gente, eu fico por aqui. Deixa eu tomar o meu cafezinho agora. Afinal, eu também sou filha de Deus. E eu volto amanhã. Aquele beijo no coração. Tchau, tchau.
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11: Hoje, em sessão histórica, o Supremo Tribunal Federal decide se autoriza a investigação contra Alexandre de Moraes no caso do Banco Master.
12: Nesta edição do Jornal Nova Brasil, você vai conhecer as regras da sessão de hoje e a expectativa para o voto dos ministros.
11: A pedido de Moraes e Edson Fachin, André Mendonça retira sigilo sobre pagamentos de Daniel Vorcaro.
12: Polícia Federal entrega a Moraes, Gilmar Mendes e Cristiano Zanin cópias do conteúdo do celular de Vorcaro.
11: Na terceira fase da Operação Transparência, a Polícia Federal mira o deputado Cezinha de Madureira, do PL de São Paulo.
12: Futebol. No Brasileirão, o Bahia vence o Remo por 2-1.
11: Vamos juntos nesse dia histórico, nesta terça-feira, dia 15 de setembro de 2026. Que seja um excelente dia para todos nós.
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12: Aqueles dias que não tem hora para acabar. Bom dia para você, Stephanie Alves. Bom dia a você que está em toda a rede Nova Brasil, em Andradas, Araçatuba, Brasília, Campinas, João Pessoa, Mococa, Recife, Rio de Janeiro, Salvador, São José dos Campos, São Paulo e Ribeirão Preto. Muito bom dia para você que nos acompanha pelo rádio, pela frequência do radinho, mas também para você que está no aplicativo da Nova Brasil, ouvindo a Nova Brasil pela internet, aí no seu celular, no seu dispositivo eletrônico. Estamos também no site novabrasil.com e transmitindo ao vivo com imagens no nosso canal no YouTube, Jornalismo Nova Brasil. Canal do Jornalismo Nova Brasil no YouTube, é só você procurar por Jornalismo Nova Brasil, vai lá em transmissão ao vivo e você já vai ter acesso ao Jornal Nova Brasil transmitido com imagens. São 6h02, como você percebeu, temos muito assunto pela frente e a gente abre os trabalhos de hoje com Heródoto Barbeiro.
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15: Uma das coisas interessantes, sai governo, entra governo, todo mundo faz promessa. E a gente só lembra agora, época de eleição, fulano prometeu, ciclano prometeu, o governo federal prometeu, estadual, a prefeitura, etc. Foi feita uma promessa que iam diminuir a fila daquele monte de gente que precisa ser atendida pela Previdência Social. E aquela fila diminuiu, realmente diminuiu. Olha, isso é uma coisa que não se pode esconder. Você sabe quantas pessoas hoje estão na fila do INSS para serem atendidas, para reivindicar um determinado auxílio, doença, etc, etc. 1.600.000 pessoas. Pergunto a você o seguinte: quantas cidades do Brasil tem mais de 1.600.000 pessoas? Poucas. Mas se você for na fila do INSS, você vai ver uma cidade gigantesca de pessoas que têm direito e não são atendidas pela Previdência Social Brasileira. Como mudar essa situação?
11: São 6:04, relógio virando, avançando rápido na nossa terça-feira. É hora da gente falar de esporte por aqui.
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11: E o Éber Lima traz o resultado da noite de ontem. Bahia vencendo o Remo no jogo que encerrou a 27ª rodada do Campeonato Brasileiro. Hein? Faltam 10 rodadas pela frente. Hoje é noite de Sul-Americana, de Libertadores também. O Éber Lima conta tudo.
16: Bom dia, Stephanie. Bom dia, Mauro. Bom dia, ouvinte da Nova Brasil. Vamos falar das competições sul-americanas, começando com a que vamos transmitir logo mais a partir das 8:30 da noite. Às 5:30 tem o Nova Brasil em campo e a partir das 8:30 vamos transmitir direto do Morumbi a partida entre São Paulo e Boca Juniors. Existe uma dúvida no time do São Paulo, Luciano com edema na coxa, ainda não é uma certeza para esse São Paulo que foi poupado no final de semana no clássico contra o Palmeiras, que para mim foi um absurdo, mas, né, o São Paulo não teve sua força principal e guardou esses atletas para o jogo de logo mais. O São Paulo pega o Boca Juniors e precisa vencer por um gol de diferença para levar as penalidades. Primeiro jogo na Argentina, 1-0 para o time da casa. Se vencer por 2 gols ou mais, aí avança direto à semifinal da competição da Copa Sul-Americana, que hoje, às 7:00 da noite, tem Vasco e Santa Fé em São Januário. Primeiro jogo lá em Bogotá, no El Campín, na Colômbia, e o time carioca segurou o empate em 0-0. Novo empate leva as penalidades. Quem vencer avança na competição. Quem passar de São Paulo e Boca enfrenta o vencedor de Vasco e Santa Fé na semifinal da competição. Falando do nosso futebol, né? Ah, tem da Libertadores ainda, antes de falar da novidade do nosso futebol, hoje tem Libertadores. O Fluminense caminhou muito bem a sua classificação à semifinal da competição. Fluminense venceu no Maracanã por 2-0 o Platense e agora joga na Argentina às 7:00 da noite, pode perder por até um gol de diferença que estará na semi. E aí buscando novamente um título, o time do Fluminense buscando mais uma Libertadores. Para a gente fechar, falando do nosso futebol, o Grêmio anunciou Renato Gaúcho como técnico, acertado desde domingo, anunciado ontem. O contrato é até o fim da temporada. Foi rápido a diretoria gremista após a demissão de Luiz Castro. E, portanto, Renato Gaúcho tem a tarefa de segurar o Grêmio na elite do futebol brasileiro. Então é isso, eu volto às 5:30 da tarde no seu programa de futebol diário, o Nova Brasil em Campo. Um grande abraço e até lá.
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17: Vamos começar girando a reportagem da Nova Brasil. Um golpe que adultera o QR Code usado para pagamentos por Pix em compras online está sendo alvo de alerta do Procon de São Paulo. A fraude pode fazer o dinheiro cair na conta de um destinatário sem relação com a loja. É golpe, pessoal. E a Dani Rivas tem as informações e os alertas para a gente.
18: O Procon de São Paulo orienta que antes de confirmar uma compra, o consumidor confira no aplicativo do banco os dados de quem vai receber o dinheiro. O nome e o CNPJ devem corresponder à empresa onde a compra foi feita ou, quando tiver uma instituição de pagamento envolvida, aos dados informados durante a transação. A recomendação também vale para o Pix copia e cola. Se aparecer um destinatário desconhecido ou houver qualquer divergência, o pagamento não deve ser concluído. Se o Pix já tiver sido enviado para uma conta diferente da esperada, o Procon São Paulo orienta que o consumidor procure imediatamente o banco ou a instituição de pagamento, informe que se trata de um golpe e solicite a contestação da transação e a devolução dos valores pelo mecanismo especial de devolução. Também é importante comunicar o problema à loja e guardar comprovantes e registros dos contatos realizados. E atenção a uma mudança recente. O Banco Central ampliou de 30 para 80 dias o prazo para solicitar o mecanismo especial de devolução em casos de fraude ou transações equivocadas. De São José dos Campos, Dani Rivas.
11: Atenção, então, atenção quando você for fazer pagamento por Pix, confira ali, né, se o nome que apareceu na tela depois que você mirou a câmera do seu celular para aquele códigozinho, para o QR Code, é realmente o da loja que vai receber esse pagamento para você. E agora, são 6 horas e 9 minutos, é hora da gente te contar o que mais importa na manhã da sua terça-feira.
19: Essencial.
11: Brasil e Estados Unidos marcaram uma reunião presencial agora para avançar nas negociações sobre aquelas tarifas que foram impostas aos produtos brasileiros pelo mercado norte-americano. Esse encontro vai acontecer nos dias 30 de setembro e 1º de outubro, durante uma reunião do G20 na cidade de Milwaukee, nos Estados Unidos. O ministro do Desenvolvimento, Indústria, Comércio e Serviço, Márcio Elias Rosa, deve se reunir com o representante comercial dos Estados Unidos, o Jameson Greer.
20: A prioridade do Brasil é ampliar a lista de produtos livres das sobretaxas. Atualmente, parte das exportações brasileiras está sujeita a tarifas adicionais de 25% e 12,5%, que podem chegar aí juntas a 37,5% quando acumuladas. As equipes técnicas dos dois países continuam negociando até que esse encontro presencial aconteça. A última reunião aconteceu por videoconferência no final de agosto.
11: Olha, ainda no noticiário econômico, o presidente Lula sancionou ontem uma lei que cria linhas de crédito do programa Move Brasil para compra de carros e motos novas para taxistas, motoristas de aplicativo, entregadores e moto-apps. A partir de agora, o programa também inclui motoristas de transporte escolar e passa a ser permanente. O BNDES dispõe de 30 bilhões, com B de bola, 30 bilhões de reais para esse programa, que serão utilizados ao longo do tempo conforme a demanda dos trabalhadores.
20: Essa lei permite que motoristas e entregadores de aplicativos solicitem o financiamento depois de completarem 6 meses de cadastro ativo em uma plataforma. O crédito pode ser usado para veículos de até R$ 200 mil, com pagamento em até 84 parcelas. Também será possível financiar veículos utilitários. As taxas de juros são de 12,6% ao ano para homens e de 11,5% para mulheres. O programa inclui carros elétricos e híbridos, além de veículos movidos a etanol e flex. O pedido de habilitação deve ser feito pela internet no site do Move Brasil.
11: E os analistas financeiros voltaram a reduzir a projeção da inflação para esse ano. Desta vez, caiu de 5% para 4,9%. O número está no Boletim Focus, que foi publicado nessa segunda-feira, né? Ontem, pelo Banco Central, como é feito todas as segundas-feiras. Essa taxa ainda está acima do teto da meta do Banco Central, que é de 4,5%.
20: A expectativa para a taxa básica de juros, a Selic, permaneceu em 13,75% pela sexta semana seguida. Atualmente, a taxa é de 14%. A próxima decisão sobre a taxa de juros sai amanhã com a reunião do Copom, o Comitê de Política Monetária do Banco Central.
11: 6 horas e 12 minutos. Vamos mudar a editoria por aqui. É hora da gente falar de eleições.
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11: E a gente vem registrando aqui para você, nosso ouvinte, nosso espectador, as pesquisas, né, que mostram a corrida eleitoral, pelo menos as principais pesquisas que mostram a intenção de voto na corrida presidencial. Flávio Bolsonaro voltou a aparecer numericamente à frente de Lula em um cenário de segundo turno nessa pesquisa Quest, que foi publicada ontem. Essa pesquisa foi encomendada pela TV Globo e pelo jornal O Globo. O senador do PL do Rio de Janeiro apareceu com 42% das intenções de voto em um eventual segundo turno contra 40% de Lula do PT. Se você está com a gente aí no YouTube, você está vendo, né, a régua ali dos candidatos, né? O Flávio Bolsonaro está nessa linha preta e Lula é a linha vermelha. Na pesquisa da semana passada, os dois apareciam com a mesma porcentagem, estavam empatados com 41%. Em julho, a vantagem de Lula sobre Flávio era de 8 pontos, fora da margem de erro dessa pesquisa, que é de 2 pontos.
20: Flávio já tinha aparecido numericamente à frente de Lula nesse cenário de segundo turno da pesquisa Quest, na pesquisa que tinha sido divulgada no dia 15 de abril, antes de o jornal Intercept Brasil revelar a mensagem de áudio do senador para Daniel Vorcaro, cobrando recursos para o filme Dark Horse, o filme sobre Jair Bolsonaro. O senador só voltou a se recuperar entre o fim de julho e o começo de agosto.
11: Já no cenário de primeiro turno, tá aí na tela para você também que está nos assistindo, cenário de primeiro turno, Lula registrou 36% das intenções de voto, está à frente de Flávio com 31%. Augusto Cury do Avante marcou 7%, Renan Santos do Missão e Ronaldo Caiado do PSD tem 4% cada um. Romeu Zema do Novo marcou 1%. Todas as oscilações dos candidatos foram dentro da margem de erro em relação à pesquisa da semana passada.
20: Os números de aprovação do governo Lula permanecem os mesmos da semana passada. Você também está vendo aí na sua tela, para você que nos acompanha pelo YouTube. 43% aprovam o governo Lula e 50% desaprovam o governo Lula. A Quest entrevistou 2.004 pessoas entre quinta-feira e domingo. A margem de erro é de 2 pontos percentuais para mais ou para menos.
11: E ainda em eleições, vamos passar a limpo o dia de ontem dos principais candidatos à presidência da República. Começo te contando de Flávio Bolsonaro, do PL, que cumpriu uma agenda de campanha na cidade de Belém, no Pará. O candidato participou de uma motocarreata pelas ruas da capital e depois de um comício no Complexo Turístico Ver o Rio. Foi a primeira passagem de Flávio por Belém durante a campanha presidencial.
20: O presidente Lula, candidato à reeleição, não teve compromisso público de campanha divulgado nesta segunda-feira. Em Brasília, ele cumpriu compromissos como presidente da República. A agenda oficial incluiu reuniões no Palácio do Planalto e a sanção do projeto relacionado ao programa Move Brasil.
11: Augusto Cury, do Avante, passou o dia de ontem em São Paulo. Ele participou de um congresso de saúde e bem-estar na Assembleia Legislativa, onde foi homenageado. Depois almoçou com empresários e encerrou os compromissos de campanha em uma reunião na Assembleia de Deus, do Brás.
20: Renan Santos, do Missão, cumpriu a agenda em São Paulo pela manhã. Ele participou de uma sabatina da Rádio Itatiaia. À noite, esteve no encontro de presidenciáveis promovido pela Matias TV, ao lado de Ronaldo Caiado e Romeu Zema.
11: E Romeu Zema, do Novo, concentrou a agenda desta segunda-feira no encontro com outros candidatos à presidência promovido pela Matias TV em São Paulo. Antes desse evento, Zema também teve atendimento à imprensa previsto pela campanha.
20: Ronaldo Caiado, candidato do PSD, participou do encontro de presidenciáveis promovido pela Matias TV, ao lado de Romeu Zema e Renan Santos. O evento reuniu os candidatos para discutir propostas e temas da disputa pela presidência.
11: Bom, falando em eleição, tem mais alerta aqui para você, tá? O Tribunal Superior Eleitoral está alertando aí os eleitores sobre mensagens falsas que cobram supostas pendências no título e podem até ameaçar o bloqueio de serviços. A Dani Rivas, de São José dos Campos, traz as informações.
0: Se você receber uma mensagem dizendo que há uma pendência no seu título de eleitor, atenção! Pode ser golpe, viu? O TSE já identificou fraudes em que criminosos enviam links para páginas falsas com o objetivo de roubar dados
18: ou induzir o eleitor a fazer pagamentos. A orientação é não clicar no link recebido e não fornecer dados pessoais ou bancários. E para consultar a situação eleitoral ou verificar se existe alguma multa, o eleitor deve entrar diretamente no portal do TSE, no autoatendimento eleitoral ou no aplicativo e-título. E um outro ponto importante é que o cadastro eleitoral está fechado desde maio para a preparação das eleições deste ano e será reaberto somente no dia 3 de novembro. Por isso, desconfie se receber por mensagem serviços como transferência de título ou atualização cadastral durante esse período. E na dúvida, não use o link recebido, saia da mensagem e procure você mesmo o canal oficial da Justiça Eleitoral. De São José dos Campos, Dani Rivas.
20: 6:18, daqui a pouco a gente volta a tratar de outros temas relacionados às eleições 2026 e também falaremos sobre a sessão histórica de hoje no Supremo Tribunal Federal. Agora, vamos girar pelo mundo.

0: né? Então, além de não resolver o que eles dizem que é um problema, eles criam outros problemas, causando mais instabilidade regional. É, ainda. Isso é um padrão dessas intervenções americanas.
1: Também, pior do que isso também é arrastar os países vizinhos, né, e o cenário isso. internacional é, justamente para esses conflitos.
0: É isso, eles arrastam os países da região para um conflito, aí de repente eles saem de lá e deixam a situação em guerra.
1: Que se resolvam, né?
0: Que se resolvam por lá, exatamente. É o padrão deles. E por falar em Estados Unidos, os indicadores da democracia nos Estados Unidos caíram ainda mais?
1: Caíram ainda mais e olha, a gente ficou sem falar só em Estados Unidos, pelo menos num fim de semana e ontem, a gente volta a falar hoje. Infelizmente, os indicadores da democracia por lá atingiram o nível mais baixo dos últimos 50 anos, ou seja, metade de século, impulsionados pela concentração de poder no executivo e pelo enfraquecimento do Estado de Direito promovidos pela administração de Donald Trump. É o que revela o relatório anual do Instituto Governamental Internacional, IDEA, que coloca o declínio americano no centro de uma recessão democrática global, o 11º ano consecutivo em que mais países pioraram do que melhoraram seus índices institucionais. O levantamento aponta que a erosão da independência judicial, a desconfiança no sistema eleitoral e a repressão à liberdade de imprensa e de protestos vem acompanhadas do aumento de conflitos armados no mundo e alerta que o desmantelamento das instituições, junto com o avanço do autoritarismo no país, afetam diretamente a instabilidade internacional. A gente tem o manual e a gente está vendo vários países repetirem, começa ali aquela justificativa de desconfiança nas urnas, né? Principalmente ali no sistema eleitoral e depois mudanças que conseguem blindar principalmente o governo aí de todas as investigações e também de processos de discordância, infelizmente, no mundo.
0: É, você consegue isso controlando também a justiça, né? Principalmente a corte mais alta e conseguindo também a maioria na Câmara e no Senado. Aí você se blinda de investigações, você aprova o que você quiser aprovar. É assim que as democracias vão morrendo por dentro, vão sendo corroídas por dentro. Obrigado, Camilo. 6:25, você segue com muita informação aqui no Jornalismo da Nova Brasil.
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5: Olá, um excelente dia para você aqui na Nova Paradiso. Eu sou Felipe Macon e vamos juntos com as informações do trânsito. Continua o tempo chuvoso no Rio de Janeiro. A Avenida Niemeyer, que estava até bloqueada até há pouco tempo devido a deslizamento de terra, agora já tem uma faixa liberada. Ainda assim, quem quiser evitar, na ida para Gávea, Leblon, tem a alternativa da Autoestrada Lagoa Barra, ainda com boa circulação. Quem segue do centro para a zona sul do Rio, melhora o túnel Santa Bárbara. Se for para o túnel Rebouças, a retenção no acesso elevado sobre a Avenida Paulo de Fronten. 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

0: São 6h29, não vai perder a hora na sua terça-feira, nesse dia em que a gente está de olho no relógio, mas ele não se encerra hoje mesmo, tá bem? Lembrando para você que por conta da exibição do horário eleitoral gratuito no rádio e na TV, nossa programação tá um pouquinho diferente por aqui. Agora a gente dá largada aqui no jornalismo da Nova Brasil a partir das 6h. Agora vamos para o nosso segundo bloco com muita informação, com muita notícia para você.
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0: A gente volta a acionar a nossa reportagem espalhada por todo o país. Agora a nossa passagem é aqui pela capital federal, porque é hoje, né? A gente marca data chega. A partir das 10h, o Supremo Tribunal Federal realiza uma sessão inédita para decidir se o relatório produzido pela Polícia Federal, no caso do Banco Master, tem validade jurídica, se ele segue na corte. Os ministros também vão analisar se esse documento pode ser usado para autorizar a abertura de uma investigação formal contra um dos seus próprios, contra o ministro Alexandre de Moraes. Se essa autorização acontecer, será a primeira vez que um ministro do Supremo Tribunal Federal vai ter uma investigação aberta contra si. Portanto, a gente está falando de um dia histórico. E quem está lá, pertinho do fato, quem está de olho no lance, é Stephanie Ferreira, nossa repórter aqui na Capital Federal, que fala com a gente ao vivo. Stephanie, nos conte tudo, como está a programação para esse dia, como está a segurança aí na Esplanada dos Ministérios, especialmente na Praça dos Três Poderes. Muito bom dia para você.
2: Muito bom dia, Stephanie, Mauro, ouvinte da Nova Brasil. Pois é, Stephanie, esse é o mais próximo que eu consigo chegar do STF. Eu estou aqui em frente ao Palácio do Itamaraty, na Alameda dos Estados, aqui, porque houve um esquema de segurança por conta dessa sessão. Então, há toda uma sinalização em relação a isso. Houve também um aumento de policiamento aqui nessa região, na Praça dos Três Poderes, e a utilização até de drones para garantir aí a segurança durante essa sessão. As pessoas credenciadas só poderão acessar o STF a partir das 7h. E ainda assim, Stephanie, os jornalistas não poderão acessar o plenário durante a sessão. Foi feita uma estrutura na parte externa do STF para que as equipes de jornalismo consigam ali acompanhar o plenário, a sessão do plenário, por um telão. Esse plenário, essa sessão que vai iniciar às 10h, e as pessoas que vão estar ali no plenário, né? Há uma expectativa de que ex-ministros, estudantes até de direito também participem ali, consigam estar no plenário no momento da sessão. Eles terão o celular lacrado, uma medida mais rigorosa do que a gente vê em outras sessões, né? Normalmente você pode acessar o plenário com seu celular sem fazer registro de fotos ou vídeo, mas dessa vez nem isso. O celular, ele será lacrado. E como eu disse, a gente só vai ter acesso ao STF a partir das 7h. Essa sessão que começa às 10h vai decidir a abertura de uma investigação contra Alexandre de Moraes sobre a sua relação com o ex-banqueiro Daniel Vorcaro, que ficou explícita ali após a divulgação do relatório da Polícia Federal, que mostrou mensagens trocadas entre os dois antes da prisão de Daniel Vorcaro. Bom, vai iniciar essa sessão ali com todo o rito de toda a sessão. O presidente do Supremo Tribunal Federal, Edson Fachin, que é o relator, pegou a relatoria desse caso do sábado, e por isso ele vai fazer a abertura dessa sessão com todo o rito. Ele vai ler ali a ata da última sessão, que já ocorreu há mais de 2 semanas. Posteriormente, fará a leitura também do relatório. E após a fala de Edson Fachin, será o momento da manifestação da Procuradoria-Geral da República. Então, o procurador Paulo Gonet vai poder fazer ali a sua manifestação. Ele, que já fez uma manifestação anteriormente, pedindo ali a nulidade desse relatório, argumentando que não haveria uma autorização dos ministros para que esse relatório fosse feito, e por isso ele já tinha feito a sua manifestação. A gente aguarda se ele vai sustentar essa manifestação durante essa sessão. Posteriormente a isso, inicia-se a votação. Como Edson Fachin é o relator do caso, o primeiro voto será dele e logo depois de Flávio Dino, seguindo o rito, o regimento da casa, que determina que o ministro mais novo faça o primeiro voto e siga até o mais antigo da casa. Então, vai iniciar por Edson Fachin, que é o relator, posteriormente o Flávio Dino e o último será, então, Gilmar Mendes. Mas há uma grande expectativa, Stephanie, de que algum dos ministros, ali um dos ministros, peça sim, faça um pedido de vista. Isso adiaria aí o final dessa sessão, né, o final dessa votação, que o pedido de vista ele significa ali mais tempo para analisar o caso. Mas, mesmo que isso seja feito, os demais ministros eles podem pedir a palavra e já deixar registrado ali o seu voto. Lembrando que essa sessão ela já começa sem sanar uma dúvida que a gente teve durante essa semana inteira, que é em relação à participação do próprio ministro Alexandre de Moraes. A gente não sabe até então se ele vai poder votar também nessa sessão e, além disso, o do ministro também, Dias Toffoli, né, que saiu dessa relatoria do caso Master por se declarar suspeito por conta também das suas relações com Daniel Vorcaro. Então, a gente não sabe ainda como vai ser a participação desses dois ministros. E como você bem disse, Stephanie, essa é uma sessão inédita, é a primeira vez que o Supremo Tribunal Federal vai decidir ali se um dos seus ministros serão investigados. Então a gente acompanha aqui de perto toda a sessão e traz mais informações.
0: Stephanie Ferreira está lá acompanhando tudo isso a partir das 7 horas da manhã, a entrada, portanto, na área do Supremo Tribunal Federal apenas para pessoas cadastradas, né? No plenário, apenas convidados pelo cerimonial do Supremo Tribunal Federal estão autorizados, né? Nem a imprensa. Houve ontem uma crítica muito forte, muito volumosa, inclusive associações que representam jornalistas, que representam a imprensa, se manifestaram, né? Criticando essa decisão do Supremo Tribunal Federal de impedir o trabalho da imprensa dentro do plenário. Imprensa só do lado de fora, no comitê ou numa área que foi reservada. A Stephanie Ferreira vai estar lá acompanhando tudo isso. E antes de passar para você, Mauro, eu sei que você vai trazer aí, né, a manifestação de Alexandre de Moraes desde que isso tudo veio à tona. Obrigada, Stephanie Ferreira. Só dizer que é um esquema reforçado de segurança, porque a gente está falando de um ponto-chave, né? Desde o fatídico 8 de janeiro, a Praça dos Três Poderes, ali a região da Esplanada dos Ministérios, é um ponto de interesse e está com atenção total da Secretaria de Segurança Pública aqui do Distrito Federal, que ontem se reuniu com a segurança do Supremo, fez varredura, inclusive, com drones, com sensor de calor, né, para detectar qualquer possível ameaça. Tá tudo bem por lá. Hoje, carros não serão permitidos ali na região da Praça dos Três Poderes, tem intervenções no trânsito por lá e uma sala de situação foi montada aqui em Brasília para acompanhar de perto possíveis manifestações. Agora sim, Mauro.
3: E esse julgamento, Stephanie, ele diz respeito àquelas 52 mensagens que foram encontradas no celular de Daniel Vorcaro, mensagens que teriam sido encaminhadas ao ministro Alexandre de Moraes. Ontem, pela primeira vez, o ministro Alexandre de Moraes se manifestou publicamente a respeito das suspeitas levantadas contra ele nas investigações sobre o banqueiro Daniel Vorcaro. Moraes afirmou que seu colega André Mendonça agiu de forma ilegal ao conduzir a apuração, que encontrou referências ao nome dele nos dados no celular de Daniel Vorcaro. O documento foi apresentado na véspera do julgamento de hoje no Supremo Tribunal Federal. Como a Stephanie Ferreira nos contou, a corte vai analisar o relatório produzido pela Polícia Federal sobre essas mensagens atribuídas a Vorcaro e discutir se há elementos para abrir uma investigação envolvendo Alexandre de Moraes.
0: Nesse documento aí, divulgado menos de 12 horas antes do início do julgamento, a palavra ilegal aparece 26 vezes, tá? Nessa manifestação de 44 páginas que foi enviada por Alexandre de Moraes à presidência do Supremo, na sua defesa, né? À presidência do Supremo. Nesse documento, o ministro acusa André Mendonça de direcionar a investigação para criar, entre aspas aí, ó, uma farsa incriminatória com o objetivo político e eleitoral de vingança. Alexandre de Moraes alega que não foi encontrada nenhuma mensagem dele a Vorcaro e classifica os supostos diálogos como fantasiosos. A defesa sustenta ainda que não houve perícia capaz de confirmar a autoria ou o envio das mensagens que são atribuídas a Alexandre de Moraes. O ministro afirma ainda que nunca atuou em processos relacionados ao Banco Master ou ao escritório de advocacia da esposa. Ele também anunciou que pretende indicar testemunhas que, segundo a defesa dele, acompanharam pedidos de Mendonça para que a Polícia Federal adotasse medidas contra Alexandre de Moraes.
3: O ministro André Mendonça também se manifestou na véspera do julgamento. Ele afirmou que buscava identificar integrantes ainda desconhecidos de uma suposta rede de influência e monitoramento comandada por Daniel Vorcaro. A explicação foi enviada ao presidente do Supremo Tribunal Federal, Edson Fachin. Mendonça disse que dados retirados do celular de Daniel Vorcaro indicavam que o ex-banqueiro teve acesso antecipado a informações sigilosas sobre investigações que poderiam prejudicá-lo. Por isso, o ministro determinou que os delegados da Operação Compliance Zero apresentassem informações atualizadas sobre as pessoas ligadas a essa rede.
0: Mendonça também justificou a convocação dos delegados para uma reunião reservada em seu gabinete. Segundo ele, um documento citava o diretor-geral da Polícia Federal, Andrei Rodrigues, e o procurador-geral da República, Paulo Gonet, em uma anotação enviada por Vorcaro a uma pessoa que ainda não foi identificada nessa investigação. O ministro afirmou que adotou a medida para preservar o sigilo e evitar interferências na investigação.
3: A Polícia Federal informou ter entregue ontem cópias dos dados extraídos do telefone celular apreendido de Daniel Vorcaro aos gabinetes dos ministros Alexandre de Moraes, Cristiano Zanin e Gilmar Mendes. A entrega ocorreu após Zanin determinar no domingo que o diretor-geral da Polícia Federal, Andrei Rodrigues, compartilhasse uma cópia desse material. Dias antes, o ministro Alexandre de Moraes também tinha pedido acesso. Já Gilmar Mendes pediu acesso depois da determinação de Zanin. Para Gilmar, a verificação é necessária para identificar omissões, obscuridades ou contradições no relatório da Polícia Federal, que foi revelado por Mendonça e que mostrou essa troca de mensagens entre Vorcaro e Moraes.
0: Olha, a segunda-feira agitadíssima ontem, tá? O ministro André Mendonça retirou também o sigilo sobre a rede de pagamentos do banqueiro Daniel Vorcaro. Mendonça atendeu a um pedido que tinha sido feito por Alexandre de Moraes e encaminhado ao presidente da corte, Edson Fachin. Moraes alegou que o caso dos pagamentos, entre aspas aí, ó, possui elementos essenciais para o julgamento de hoje e deveria, portanto, ser liberado para todos os ministros, como aconteceu ontem.
3: E a retirada desse sigilo já provocou um questionamento da Procuradoria-Geral da República ao presidente do Supremo, Edson Fachin. Entre o material divulgado está um ofício enviado pela Polícia Federal em março pedindo autorização para acessar pagamentos envolvendo pessoas com foro privilegiado. A PGR quer saber se André Mendonça autorizou a Polícia Federal a acessar informações sobre repasses feitos a essa pessoa cuja identidade não foi divulgada. A divulgação parcial dos documentos também aumentou a disputa entre André Mendonça e Alexandre de Moraes. Aliados de Moraes acusam o ministro de esconder informações do inquérito do Banco Master.
0: E quando sigilos são levantados, que tipo de coisa a gente encontra pela frente? Olha, a conta da Igreja Batista da Lagoinha Belvedere, que fica em Belo Horizonte, movimentou R$57.100.000 entre dezembro de 2024 e dezembro de 2025. Em um ano, R$57.100.000, essa unidade da Igreja Batista da Lagoinha. O valor chamou a atenção porque o faturamento anual presumido dessa unidade seria de R$950.000, menos de R$1.000, portanto. Segundo o Conselho de Controle de Atividades Financeiras, Fabiano Zettel, que é cunhado de Daniel Vorcaro e ex-pastor da igreja, transferiu R$19.200.000 em 26 operações. Essa conta também recebeu R$101.600 da ex-mulher de Vorcaro, R$120.000 do pai dele e R$22.000 de Luiz Felipe Mourão, aquele conhecido como sicário.
3: Sicário que teria atentado contra a própria vida, tirado a própria vida dentro de uma cela da Polícia Federal. Ao todo, nesse caso da Igreja Lagoinha, entraram R$28.500.000 e saíram R$28.600.000. Grande parte dos pagamentos foi destinada à empresa dos setores de construção, engenharia e produção de eventos. A Igreja da Lagoinha Belvedere foi fechada semanas depois da prisão de Fabiano Zettel, em março. O registro de uma movimentação atípica não comprova a prática de crime. Cabe às autoridades apurar a origem e o destino do dinheiro. 6h44, e um caso que está correlacionado um pouco com outro, com personagens que fazem parte de toda essa trama. A Polícia Federal vai analisar o material apreendido ontem na terceira fase da Operação Transparência, que investiga um suposto esquema de venda de influência em tribunais superiores. Ontem, o deputado federal Cezinha de Madureira, do PL de São Paulo, foi um dos alvos das buscas. A repórter Mayra de Jaimo tem as informações.
4: Bom dia a todos. Contratos que previam pagamentos condicionados ao resultado de processos judiciais estão entre os elementos que levaram a Polícia Federal a avançar na investigação. Segundo a PF, o deputado federal Cezinha de Madureira, do PL de São Paulo, teria a função de fazer contratos com ministros de tribunais superiores em processos de interesse de clientes de advogadas ligadas a ele. Em um dos casos citados na decisão do ministro Flávio Dino, do STF, um contrato previu o pagamento de R$500 mil depois do julgamento de uma ação. Em outro, havia previsão de R$1 milhão em honorários e mais R$2 milhões em caso de resultado favorável. A investigação não afirma que esses valores tenham sido efetivamente pagos. A apuração também envolve a advogada Valéria Rodrigues Linhares, apontada pela Polícia Federal como esposa do deputado. A assessoria dela contesta essa informação. Em agosto, ela foi abordada no aeroporto de Congonhas, em São Paulo, com R$510 mil em dinheiro vivo na bagagem. A defesa afirmou na época que o valor tinha origem ilícita e vinha da atividade profissional da advogada. A Operação Transparência 3 cumpriu ontem 4 mandados de busca e apreensão em São Paulo e no Distrito Federal. A Polícia Federal ressalta que até agora não encontrou elementos que indiquem a participação de integrantes do Judiciário no suposto esquema. A operação agora apura possíveis crimes de tráfico de influência, exploração de prestígio, corrupção passiva e lavagem de dinheiro. Em nota, a defesa de Cezinha de Madureira negou irregularidades e afirmou que o devido processo legal vai demonstrar que o deputado não cometeu nenhuma irregularidade. De São Paulo, Mayra de Jaimo.
3: E só para a gente lembrar, eu mencionei que esse caso tem relações também ali com o caso Master, e principalmente com tudo que está acontecendo no Supremo Tribunal Federal. O deputado Cezinha de Madureira é um aliado do ministro André Mendonça. Então, existe um pouco também desse elo aí entre esses dois casos, né? Não que André Mendonça esteja envolvido, mas pode ser uma investigação que paralelamente atinja a imagem aí de aliados de André Mendonça. Stephanie.
0: Importante ressaltar, né, Mauro, porque a gente vai seguir falando desse julgamento, desse dia histórico aqui em Brasília, mas vamos chamar o Diego Amorim para participar do nosso bate-papo.
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0: E Diego Amorim chega nesse dia D na nossa política brasileira, né, Diego? Porque a gente está falando de um julgamento que acontece no Supremo Tribunal Federal, possivelmente abrindo caminho aí, um caminho inédito até aqui, de investigar um de seus próprios, mas isso não fica restrito ao ambiente jurídico, né? Não é um assunto que se restringe ao judiciário brasileiro. Tem inúmeros desdobramentos, tem muitas movimentações que acontecem em torno disso, especialmente no ano eleitoral.
5: Com certeza, Stephanie. Bom dia para você, bom dia para o Mauro, bom dia para o nosso ouvinte do jornalismo da Nova Brasil em todo o país. 15 de setembro de 2026, a gente chega a mais um dia histórico, né? A gente vai vivendo a história, vai construindo a história de alguma forma, contando a história e presenciando a história. Eu me lembro, vocês devem se recordar também, nossos avós, nossas avós falavam que quanto maior a altura, maior a queda, né? Eu acho que a situação do Alexandre de Moraes passa por esse ditado popular. Hoje, todos os jornais, praticamente todos os jornais, Folha de São Paulo, Estado de São Paulo, Jornal Globo, os maiores jornais do país, os maiores analistas do país, os maiores colunistas do país, pedem a abertura de investigação contra Alexandre de Moraes. Eu vou me permitir hoje também fazer isso. Eu, Diego Amorim, também peço a abertura de investigação contra Alexandre de Moraes. Ah, mas e os outros ministros? Acredito que os outros ministros também, para mim, tinham que zerar o jogo. Tinha que, ó, reseta, para tudo, começa de novo, não deu certo. Vamos zerar a vida aqui no Supremo Tribunal Federal e ver o que, que vai dar. Não é possível fazer isso, não dá para fazer um strike de 10 ministros. Então vai ter que ser um por vez, né? E vai ter que começar pelo ministro Alexandre de Moraes. Se a gente começa a falar de todos os ministros ao mesmo tempo, a gente enfraquece a avaliação, no meu entender, e a gente comete um dos vários erros que Alexandre de Moraes, eu vou chamar de erros, cometeu nos últimos anos, o de não individualizar as condutas. Então é hora de individualizar as condutas. A gente hoje, no julgamento do Supremo Tribunal Federal, vai assistir a uma sessão histórica inédita em que 10 ministros e não 11 vão decidir se abrem uma investigação ou não envolvendo um ministro, Alexandre de Moraes. As mensagens que foram divulgadas do Daniel Vorcaro para ele não foram mensagens que foram roubadas. Vale dizer, inclusive, que primeiro o ministro Alexandre de Moraes negou relação com Daniel Vorcaro. Vale lembrar isso, é porque é tanta coisa que a gente vai se esquecendo. O ministro Alexandre de Moraes chegou a divulgar notas dizendo que não tinha nenhuma relação com Daniel Vorcaro. Ele chegou a chamar uma matéria do Metrópolis que falava de um encontro que ele teve com o Metrópolis, ou com o Vorcaro, perdão, de mentirosa. Ele disse que era uma reportagem mentirosa, porque ele não tinha nenhuma relação com Daniel Vorcaro. Alexandre de Moraes mentiu no início. Depois disse que essas informações sobre a relação dele com o Vorcaro eram ataque às instituições, era mais um ataque ao Supremo Tribunal Federal. E que, mais uma vez, negando, dizendo que era mentira. Tudo isso enquanto ele trabalhava para o Vorcaro, enquanto ele enriquecia, enquanto um contrato de pelo menos 120 milhões de reais era fechado e estava em curso com o escritório da esposa dele. Nós não estamos assistindo hoje também, é importante dizer, Stephanie e Mauro, um julgamento sobre a pessoa do Alexandre de Moraes e sobre a atuação dele no inquérito das fake news ou na condenação de Jair Bolsonaro, porque as coisas estão tão movidas por paixões e sentimentos que a gente quer colocar tudo no mesmo balaio, né? Não. Eu sei que isso pode contaminar a visão de muita gente, é natural que contamine. Mas o que está sendo julgado hoje é a relação de um ministro da Suprema Corte brasileira com um banqueiro corrupto, em mensagens que, na minha avaliação, são incontestáveis. Estou vendo muitos jornalistas, porque a gente está com esse vício de medo do Supremo, né? E eu também compreendo, não estou fazendo aqui uma crítica, mas eu estou acompanhando o noticiário, como todos nós, ininterruptamente nos últimos dias. Eu escuto muitos jornalistas falarem a suposta relação de Alexandre de Moraes com Daniel Vorcaro, a aparente relação. Não tem suposta coisa alguma, não tem aparente coisa alguma, mas eu entendo, é medo de falar do Moraes. É medo de falar do Supremo Tribunal Federal, porque aconteceu isso nos últimos anos. Nós ficamos com medo de criticar, a despeito de que eu, Mauro, Stephanie, a gente sempre traz críticas ao Supremo aqui no jornalismo da Nova Brasil. Por muito menos do que o que foi divulgado até aqui, e aí vai ter que ser aberta uma investigação, Alexandre de Moraes vai ter direito a se defender, como ele já começou aí num longo documento divulgado na madrugada, vai ter o chamado devido processo legal, mas por muito menos e sem direito à defesa e sem o devido processo legal, esse mesmo Alexandre de Moraes colocou muita gente na cadeia. Não estou falando do 8 de janeiro propriamente dito, não, estou falando de tudo. Se o Alexandre de Moraes olhasse para você, e eu concluo, e não gostasse, você estava lascado. Era isso que se dizia em Brasília nos últimos anos. O moralismo do Moraes cegou o Moraes. A gente brinca que algumas pessoas acham que são Deus, né? Jornalista acha que é Deus e ministro do Supremo tem certeza, né? Isso vale para médico, vale para juiz, vale para um monte de profissão. Mas o Alexandre de Moraes tinha absoluta certeza de que ele era Deus. Eu torço hoje para que o Supremo Tribunal Federal, assim como o Globo está dizendo hoje aqui no seu editorial, não tenha direito ao erro. Eu torço para que o Supremo Tribunal Federal hoje, assim como o editorial do Estadão está dizendo aqui, leve em conta a honra do Supremo Tribunal Federal. E finalizo devolvendo para vocês, Mauro e Stephanie, dizendo mais uma vez, eu tenho dito isso para todos os meus amigos nos últimos dias e digo para os nossos ouvintes da Nova Brasil também mais uma vez, Eu tenho saudade das épocas em que cobrir o Supremo Tribunal Federal era falar do laque da ministra Ellen Grace e dos contos eróticos do ministro Eros Grau. Esse era o Supremo, né?
3: É isso aí.
5: Esse era o Supremo e valia a pena. Volto com vocês, coragem, vamos acompanhar esse momento histórico daqui a pouco às 10 horas.
3: E a gente segue acompanhando e você vai ter todas as informações aqui no Jornalismo da Nova Brasil. Stephanie, Diego, um ótimo dia para vocês, até amanhã.
0: Obrigada, Mauro. Até amanhã. Vamos viver esse dia.
3: Obrigado a você que nos acompanhou até aqui. Você fica com a propaganda política. Fique por aí, porque daqui a pouquinho tem as notícias da sua cidade e da sua região. Obrigado por hoje. Boa terça. Vamos que vamos. Tchau, tchau.
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1: Beleza, um minutinho para as 7. Gente bonita, beleza? Bom dia. Vamos juntos até às 10 horas da manhã. Mas agora a gente tem aquela paradinha, né? Para propaganda eleitoral gratuita. Você continua normalmente escutando a gente pelo app ou pelo site, pela internet. Enfim, programação musical tá rolando lá para você. E às 7h30, a partir das 7h30, às vezes até um pouquinho antes, tá? A gente já volta com Redação Paradiso para você. As notícias que você precisa, muita música boa, nosso bom humor, aquilo tudo que você gosta e que você já conhece, tá bom? A partir das 7h26, 27, depende da propaganda política, tá? E se você quiser curtir a gente já, desde já, você que já está curtindo aí antes, desde as 6 da manhã, continua pelo aplicativo ou pelo site. A gente se fala já já.
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2: 7:28. Excelente terça-feira para você. Hoje, dia 15 de setembro. Estamos juntos. Um sucesso atrás do outro. Aqui, 89,5 Rio de Janeiro. Essa é a Nova Paradiso FM. E esse, o Redação Paradiso. Começando com as notícias que você precisa. E, claro, muita música boa para você curtir. Vamos lá para o Centro de Operações da Prefeitura. Informações sobre o trânsito ao vivo para você. Diga, Macon, beleza? Oi. Bom dia.
3: Oi, bom dia para você, Janote, bom dia a todos aqui na Melhor, na Nova Paradiso. A gente já vai direto falar desse caminho da Barra da Tijuca para a Zona Sul, um dos dias mais complicados por conta de um deslizamento na Avenida Niemeyer. Somente uma faixa liberada rumo ao Leblon, praticamente não anda na Niemeyer, esquece, é claro, a alternativa de caminho ficou sobrecarregada, a autoestrada Lagoa Barra, acesso para o túnel Zuzu Angel, já tem impacto na Avenida Ministro Ivan Lins, Armando Lombardi. Você que está ainda passando pela Alvorada, na Barra da Tijuca, se vai para o centro, prefira a Graja ou Jacarepaguá, ou então pode pegar para o Alto da Boa Vista.

0: 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Já, já conto mais, Janote.
1: Beleza, fechado, bom dia. 7:29. 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Agora 7:30 já. Vamos juntos, lava esse rosto, dá um up aí. Vão pra luta, vão pra guerra, vão pra vida. Bom dia, Rio. Bom dia, Brasil.

0: sucesso atrás do outro. Esse foi o Stevie Wonder, You Know. Aqui em 89,5, Nova Paradiso FM 741.
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0: E no Redação de hoje, tudo o que você precisa saber sobre o que vai acontecer no Supremo Tribunal Federal hoje. Polícia Civil tenta prender 12 em operação contra roubo de carros na zona norte do Rio. Itens do setor achados e perdidos do Rock in Rio ficarão disponíveis por 30 dias. TRERJ/candidaturas de Cristiane Brasil, Pastor Everaldo e mais 13 por ligação com crime, incluindo milícia de gravata. Platense e Fluminense fazem o jogo de volta das quartas de final da Conmebol Libertadores hoje às 19h em Buenos Aires. E uma manhã nublada e fria nessa terça-feira aqui no Rio de Janeiro. Máxima prevista para hoje 27 graus. Há previsão de chuva. Nesse momento aqui no FM Hall, estamos ao lado do aeroporto Santos Dumont. Termômetro marcando 23, São Paulo capital 19, Brasília com 22 graus.

0: beleza, né? Você levar as crianças pro colégio, ir pro teu trabalho, andar pelo transporte público, que é uma delícia. Mas pelo menos você tá bem acompanhado. Essa rádio é um luxo, fala sério. Esse foi o Simply Red, Come to My Aid. 89,5 Rio de Janeiro, Nova Paradiso FM, 7h49. Ah, e além da minha costureira Dilma, que está ouvindo a gente em Senador Camará, deixa eu ver se tem gente aqui ouvindo esse programa. Ah, temos. Olha, o Luiz Carlos Souza tá aqui, o João Leles, a Maria Cláudia, a Maria Cristina Paiva, Márcio Fernandes, Ana Alice, Teotônio Miguel. Valeu, gente. Beijo, bom dia, boa terça.
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0: Inclusive, Macon, me disseram as boas línguas que você é um excelente cozinheiro, né? Eu tenho aulas de culinária, que você faz um bobó de camarão, que é uma coisa fora do comum, é verdade?
2: Ah, deve ser a operação do Leãozinho aí, do Lion, do nosso Leôncio.
0: Não.
2: De camarão, não vou dizer não, mas eu vou dizer franguinho, ó, picadinho de frango, é uma delícia, né?
0: Mas aí, você sabe fazer o bobó de camarão ou é papo furado?
2: Bobó de camarão eu quero aprender, isso aí tá, não sei, mas picadinho de frango pode contar comigo, uma carninha moída, bota um feijãozinho, e aí vai completar com arroz, e aí bota uma folhinha, um broto, ó que delícia, Janote.
0: Agora estabelece o link.
2: A nossa Karen, logo mais, eu quero que ela conte mais. É o seguinte, ó, o que tá nada gostoso é o trânsito, viu? Pra quem vai seguindo pela linha amarela nos dois sentidos em Bom Sucesso, e isso vai deixando muito impacto pra quem vem, inclusive, de Del Castilho. A virada pra Avenida Brasil, nada fácil, já tá pegando também pra quem tá na Avenida dos Democráticos, virada da Rua Uranos. Pessoal que tá seguindo pela Zona Norte ainda enfrenta dificuldades no Largo do Jacaré, Avenida Marechal Rondon, acesso ao Riachuelo. Então, recado, mesmo com essa situação difícil na linha amarela, você que tá pela Luther King Jr., não vale a pena a Maria da Graça, porque vai ficar encrencado pra chegada da Marechal Rondon. Isso já tá refletindo até na Arquias Cordeiro, na altura da estação Silva Freire. Então, tá passando pelo Meia, vai pelo recado, a carona da melhor. Um sucesso atrás do outro também no trânsito. Pega pro outro lado do Meia, o Emengarda, vai chegar a Marechal Rondon pela General Belegarde, ou até pra fugir disso, vai por Vila Isabel, Rua Teodoro da Silva, é o melhor negócio. Se for pela Maxwell, a gente lembra que tem obra. 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Já, já tô de volta.
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0: 7:55. Estamos de volta aqui na Nova Paradiso FM. E o Supremo Tribunal Federal realiza hoje, a partir das 10 da manhã, daqui a pouco, uma sessão plenária extraordinária para julgar o caso envolvendo o relatório da Polícia Federal sobre as mensagens trocadas entre o ex-banqueiro Daniel Vorcaro, dono do extinto Banco Master, e o ministro Alexandre de Moraes. A reunião, convocada pelo presidente da corte, ministro Edson Fachin, será transmitida ao vivo pela TV Justiça e terá acesso presencial restrito ao plenário. Imagine por quê. O julgamento é considerado inédito na história do tribunal, claro, por colocar em análise a conduta de um integrante da própria corte. Às vésperas da sessão, o ambiente nos bastidores do STF permanece cercado de indefinições sobre o quórum. Tem gente que vai vazar, é? E os cenários de votação. Na verdade, o cenário que está se desenhando aí, gente, é de dificuldade para o Alexandre de Moraes. Mas ainda pode rolar do pessoal não querer apurar a conduta do ministro e adiar isso daí. Agora, vai ser uma mensagem horrorosa para a população, para nós brasileiros que pagamos nossos impostos. Um ministro da Suprema Corte com relação com banqueiro bandido, mais de 50 conversas, não é IA, não é fake news. Isso tem que ser apurado, mas já, logo. E detalhe, reza a lenda que não é o único. Então, pelo amor de Deus, que o Supremo Tribunal Federal faça o que ele tem que fazer, tomar decisões importantes para a democracia do nosso país. E a Polícia Civil do Rio iniciou hoje uma operação para prender ladrões de carros que agem no Grande Meier, na Zona Norte. Cerca de 300 agentes saíram para cumprir 16 mandados de prisão. 4 alvos já foram encarcerados. Estamos acompanhando e qualquer outra atualização a gente fala aqui no Redação para você.
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1: Nova Paradiso FM, 8 horas e 6 minutos. E o Vasco recebe o Santa Fé da Colômbia hoje, 7 da noite, em São Januário, para a disputa do segundo jogo das quartas de final da Copa Sul-Americana. No entanto, durante o confronto de ida na altitude de Bogotá, a equipe Cruz Maltina utilizou uma formação mista, segurou o empate sem gols e garantiu uma boa vantagem, né, para esse compromisso que é decisivo. Platense e Fluminense fazem o jogo de volta das quartas de final da Liberta, também hoje à noite às 7 em Buenos Aires. O jogo será no estádio Ciudad Vicente López, casa do time argentino. Fluminense tem a vantagem para avançar à semifinal por ter vencido o duelo de ida por 2-0 no Maracanã.

0: Bom dia pra você. Como é bom saber que a semana está apenas começando, não é? Podemos nos doar em nossos trabalhos. Podemos acordar cedo todas as manhãs. Não é gostoso? Eu amo. Nova Paradiso FM, 8 horas 11 minutos. 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Para você participar é só mandar nome completo aí para o nosso WhatsApp, é o 99-8951-8095.
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0: Vamos lá para o Centro de Operações da Prefeitura. Informações ao vivo para você. Agora 8h12 com Felipe Macon.
2: 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Faz melhor indo para a Zona Sul, pelo aterro do Flamengo, saindo do gasômetro, evitar o túnel Rebouças. Teve um acidente com carro e moto, elevado na Avenida Paulo de Fronten, sobre a avenida, conhecido, o elevado assim, mas também, o nome oficial, Engenheiro Frecinete, tem retenção no acesso pelo trevo das Forças Armadas. Pessoal que vem ainda antes pela Bicalho já vai perdendo tempo. Se tiver pela Avenida Brasil, esquece Benfica, Senador Bernardo Monteiro, na chegada a Visconde Niterói, mais um dia assim com obras. E está refletindo pela Dom Helder Câmara e também pela Leopoldo Bulhões. Com isso, você que está ainda por Bom Sucesso, não vale a pena o caminho mais interno. Washington Luiz, atenção para bolsão d'água na altura da Redux, seguindo em direção ao Rio, em Duque de Caxias. Depois de Gramacho, nada fácil, até lá na frente, na chegada à linha vermelha e Brasil. Por conta disso, você que está pela Brasil na sequência de Irajá, prefira a pista central, evite a pista lateral na passagem por Cordovil. 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
0: Ô Macon, tá na escuta aí?
2: Na escuta.
0: Olha só, você gosta de kiwi?
2: Adoro, é vitamina C pura. A Karen vai contar disso?
0: Não. A Karen deve falar de outra coisa hoje, mas tá. Também sobre saúde. É que me falaram que geralmente quando você come kiwi, você come dois ao mesmo tempo, é isso?
2: Eu gostaria, porque o kiwi tá caro.
0: Não, mas...
2: Principalmente o gold que eu gosto. Por mim eu comia 10. No momento eu tô comendo um.
0: É, mas me falaram que você come dois ao mesmo tempo. Sim ou não, Leão?
3: Sim, temos imagens, inclusive.
0: Tem imagem?
3: Temos imagens.
0: Eu quero ver as imagens. Vamos colocar no Instagram? Vamos.
2: Ainda bem que você é rádio, hein?
3: Não, mas tem Instagram.
0: Não, claro. Tem Instagram, meu.
2: Ah, vai pelo Instagram?
0: É.
2: Ah, tá bom. Uhum.
0: Tá bom?
2: Olha, eu imagino o que as pessoas vão ver nisso aí, porque eu comendo dois quilos a menos. Não queira ver essa cena. Por favor, vai cair audiência, não faça
3: já
2: isso.
3: Já confirmou que tem imagem.
0: E olha aqui, se você tivesse que linkar kiwi com o trânsito, como você faria? Agora é um teste pra ver se tu é bom mesmo.
2: Quer ficar forte, vitaminado pra enfrentar esse trânsito? Coma kiwi, vitamina C pura.
0: Pelo amor
2: horrível,
0: de Deus.
2: Foi horrível, já
0: foi horroroso. 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
0: 8h16. E aí, Karen, bom dia.
8: Bom dia, Janote Leão e superouvintes da Nova Paradiso FM. Vocês sabem escolher frutas e verduras? Essa dica é boa, hein? Olha só, priorize as firmes, frescas, que não estejam encharcadas, com manchas esbranquiçadas e odor estranho. Normalmente, as frutas que amadurecem naturalmente possuem um aroma adocicado. Caso ainda não estejam maduras, procure colocá-las em sacos de papel e não de plástico, porque pode provocar mofo. E fora da geladeira, tá, gente? Já as sementes, evite a todo custo comprá-las a granel, tipo castanha, castanha do Pará, gergelim, porque elas podem estar oxidadas. O que significa isso? Significa que elas possuem um sabor amargo ou podem estar contaminadas por fungos. Nesse caso, o melhor são as empacotadas a vácuo ou embalagens hermeticamente lacradas. Amanhã falaremos das hortaliças e demais vegetais. Portanto, até amanhã, tamo junto.
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0: Marisa Monte, Seu Jorge, Flor, Pra Melhorar. 89,5 Nova Paradiso FM. 8:25. Ah, nada como uma terça chuvosa, nublada, pela manhã, não é verdade? Ah, amo.
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0: Pela primeira vez desde o início da crise envolvendo o caso Master, o ministro Alexandre de Moraes falou publicamente sobre as suspeitas levantadas contra ele em relatórios produzidos no âmbito das investigações sobre o banqueiro Daniel Vorcaro. Em manifestação enviada ao presidente do STF, Edson Fachin, Moraes negou ter cometido qualquer irregularidade, afirmou que nunca favoreceu o Banco Master ou Vorcaro e disse que jamais julgou processos envolvendo o banqueiro ou a instituição financeira. O ministro também classificou as acusações como uma tentativa de responsabilizá-lo por anotações produzidas por terceiros e afirmou que a ofensiva tem motivação político-eleitoral. Olha, o Fabiano Campos Etel, que é o cunhado do Daniel Vorcaro, transferiu 19 milhões em 26 operações para a Igreja Batista da Lagoinha, Belvedere, em Belo Horizonte. As informações constam de relatórios do Conselho do Controle de Atividades Financeiras tornados públicos pelo STF. Zetel foi preso em março pela Polícia Federal em meio às investigações do escândalo financeiro do Master. O cunhado do banqueiro tinha sido pastor da Lagoinha, unidade que foi fechada semanas após a prisão desse cara. O COAF também identificou doações feitas à Igreja Lagoinha por Fabíola de Almeida Macedo Vorcaro, ex-mulher do banqueiro. Foram 7 transferências que somaram R$101 mil. Em nota, a Igreja Batista da Lagoinha informou que cada unidade tem autonomia para gerir receitas, despesas, investimentos e obras sob responsabilidade de sua presidência local, que era exercida por Zetel. Veja a íntegra da nota daqui a pouquinho, quando a gente trouxer novas informações para você. Olha, honestamente, eu espero que o Supremo Tribunal Federal hoje dê uma aula de justiça, porque se não acontecer dessa forma, quem mais acredita nisso no nosso país? É muito importante o dia de hoje e a gente tem que torcer para que estejam com a cabeça no lugar e façam o que é correto, porque não tem fake news, não tem suspeita, os áudios estão lá. E não só do Alexandre de Moraes. Muito bem, Leon. Acordou agora, né? Que vida boa. Rock in Rio, tirolesa, cerveja, show da Demi Lovato. Folga ontem, chega aqui quase 8 horas da manhã. Patético. Fale o que você tem que falar, não quero dar ouvidos muito pra você. Não. Vamos lá.
2: O corpo ainda não acostumou
0: ainda. Não acostumou, deixa de palhaçada.
2: Simbora, e falando de Rock em Rio, os itens que foram entregues no setor de achados e perdidos do festival vão ficar guardados e disponíveis por 30 dias corridos após o encerramento do festival. Após esse prazo, os itens sem dono serão doados a instituições parceiras. Para registrar itens perdidos, o público tem apenas 7 dias após o encerramento. Se o objeto for encontrado, a pessoa vai receber uma notificação por e-mail ou SMS no número cadastrado no momento do registro. Também é possível acompanhar o status em tempo real pelo portal com o número do protocolo que o festival te informa. Durante os 7 dias de programação, objetos de todos os tipos apareceram no depósito de achados e perdidos do Rock in Rio. Os achados vão desde documentos até, sabe o que, Janote?
0: Nem acredito. Cueca?
2: Cueca.
0: É, a pessoa tá lá transpirando, né? Resolve ter uma ventilação melhor, ou por causa da chuva também, né?
2: Exatamente. Então tá aí.
0: Tira a cueca.
2: Pra você procurar solicitar o seu item perdido, o público deve acessar o site e ir lá na opção Achados e Perdidos do evento pra você encontrar aí, seja o seu objeto ou seja até mesmo a sua cueca.
0: Quer dizer, chega essa hora da manhã, quase 8 horas da manhã, e a notícia que você traz é essa. Eu pergunto pra você é um achado ou é um perdido?
2: Na sua vida eu fui um achado.

0: Looking at My Girl, esse foi o W aqui na Nova Paradiso FM, 8 horas e 36 minutos. Pegue seu papel e seu lápis. Receita agora de canja de galinha. Nesses dias frios é importante. Olha, um filé de frango, uma cebola pequena, dois dentes de alho, sal a gosto, páprica a gosto. O que mais? Açafrão a gosto, se você quiser, é, né? Uma folha. Não perguntei nada, eu tô dando a receita. Uma folha de louro, uma cenoura grande, duas batatas, meia xícara de chá de arroz cru, cebolinha a gosto, azeite a gosto e 800 ml de água para cozinhar. Mistura tudo isso, deixa ferventar e você vai tomar a sua canjinha de galinha nesses dias frios. Você gosta de canja de galinha?
1: Não.
0: Não gosta de canja?
1: Mas sopa de ervilha nesse frio.
0: Sopa de ervilha.
1: Sopa de ervilha.
0: É, eu só gosto de tomar sopa de ervilha, caldo verde, essa coisa, quando eu corto o cabelo, porque eu acho que combina, entendeu?
1: Por quê?
0: É porque eu corto o cabelo lá na Praça Tiradentes, eles tiram a minha identidade, colocam talco no meu pescoço, me dão caldo verde.
1: Meu Deus, que talco adulterado. E que caldo é esse, imagina.
0: Além da minha avó, quem tá ouvindo este programa?
1: Como é que chama a vovó?
0: Vovó Hermirdes.
1: Ah, maravilhosa. Simbora, ó. Daniel da Silveira junto com a gente, Paulinho Henrique, Gilson Alves, João Fernando, André Braz, Ângela Sá, Conceição Maria, Jorge Barbosa, Sandra junto com a gente, Marcos Teixeira, Isabela aqui junto com a gente, dizendo canja é tudo, Marcos Henrique. Gente, um beijo, obrigado pela companhia sempre de vocês, inclusive alguns ouvintes que me abordaram lá na Cidade do Rock, né, dizendo, você, inclusive, teve um que eu adorei, foi lá pra porta do estúdio, aqui da nossa co-irmã, sabe aquelas coisas quando você vai pra show e você bota um ledzinho?
0: Ah, sim.
1: Pra chamar atenção? O cara colocou, Gigi e Leão, meus amores. Aí a nossa Mônica me cutucou aqui pra eu olhar pro vidro, quando eu olhei tava a moça, eu esqueci agora o nome dela, me perdoe, mas se estiver ouvindo vai lembrar, botando Gigi e Leão. Aí eu dei a volta, fui lá fora, dei um abraço dela, vocês só a minha alegria e tal, você vê, até no estudo da nossa co-irmã Gigi Leão era sucesso.
0: Engraçado, todo mundo fala que nós somos um programa de jornalismo, fazemos um programa de jornalismo diário, que é sério, e todo mundo diz que nós somos a alegria, eu tô chegando à conclusão que somos palhaços.
1: Sim, patati patatá.
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0: Quem que apareceu, rapaz?
1: Apareceu, ela botou. Bom dia, tô ligadinha, sou eu. Um beijo pra você, Lúcia Batista. Né? Ela tá maravilhosa.
0: Lúcia, um beijo, Lúcia. A gente não merece todo esse carinho. Bom, vamos lá pro centro de operações da prefeitura. Ah, ele que também é um do... ganhou um concurso. Não sei se você sabe disso, ganhou um concurso em Paris. É, ele estava concorrendo a estrelas Michelin. Ele ganhou um concurso em Paris como a melhor canja. Era a Brazilian Canja.
1: Nossa.
0: Brazilian Canja, feita por Felipe Macon.
1: Que isso.
0: É, absurdo. Parabéns, Macon.
1: Parabéns, Felipe.
0: Parabéns.
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1: FM,
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1: Tem que falar FM, senão ela não toca. Tem que falar FM.
3: 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Completa. Ó, a situação agora do trânsito pra quem vai pela Zona Sul, a Niemeyer continua crítica, é um dos piores dias pela Avenida Niemeyer pra quem tá saindo de São Conrado, congestionamento pesado por conta do deslizamento de terra que teve em meio a esse mau tempo e ainda aconteceu um acidente envolvendo carro e moto. Tá muito difícil de andar e a alternativa que a autoestrada Lagoa Barra ficou sobrecarregada. Muito difícil o acesso pro túnel Zuzu Anjo. A gente vai dizer o seguinte, que já tá refletido desde a Avenida Ministro Ivan Lins, a saída da Barra complicadíssima. Ou pega pro Alto da Boa Vista, ou ainda antes, passando pela Alvorada, vai pela Serra Grajaú Jacarepaguá. A gente percebe um trânsito já complicado para a chegada à Zona Sul pelo Rebouças, isso devido às saídas para Jardim Botânico e Borges Medeiros. Está tudo com lentidão em direção à Gávea. Se você tiver que vir para a Zona Sul saindo do centro, ou pense no túnel Santa Bárbara ou então no aterro, até porque no elevado sobre a Avenida Paulo de Fronten, na ida para o Rebouças, aconteceu um acidente com carro e moto. Além desse ponto do acidente, lá na frente, essa saída difícil para a Lagoa vai deixando o trânsito complicadíssimo nessa manhã. 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Já tô de volta.
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0: Love is in the air, Joe Paul Young. O amor está no ar. Aqui na Nova Paradiso FM, 8 horas e 51 minutos, já que o amor está no ar. Pequeno poema para você, não sei quem fez esse poema. Eu me lembrava, não me lembro mais, que dizia o seguinte: nos demais, todo mundo sabe. O coração tem moradia certa, fica bem no meio do peito. Mas comigo, a anatomia ficou louca. Sou todo coração. Não é bonito?
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0: O segredo de Widow's Bay e The Pits foram os grandes vencedores do Emmy 2026 que aconteceu ontem à noite nos Estados Unidos. A série cômica de terror levou o maior número de troféus, com 6 no total, entre eles melhor comédia. Já o ator galês se tornou o primeiro homem a ganhar 2 das principais categorias de atuação na mesma noite, o Matthew Rhys. Entre os dramas, The Pits confirmou favoritismo e venceu como melhor drama, mas não foi dominante como se esperava. O The Pit, se eu não me engano, é uma série de hospital, né? No fim, a série ficou com o mesmo número de categorias que Pluribus, 2 cada. E os Estados Unidos reconheceram pela primeira vez publicamente que possuem armas de controle espacial posicionadas em órbita. A informação foi divulgada pelo secretário da Força Aérea dos Estados Unidos, Troy Menk, durante uma conferência militar. Ele não informou quais são os equipamentos, quantas armas estão em órbita ou como elas funcionam, evidentemente. Segundo um funcionário do governo ouvido pelo jornal americano Washington Post, sob condição de anonimato, o sistema teria capacidade de destruir ou neutralizar um satélite inimigo, caso ele esteja sendo usado para atingir tropas ou satélites americanos. Algo que interessa?
2: Escuta essa, Gigi. 4 homens foram presos, suspeitos de planejar um roubo a uma residência em Higienópolis, na zona norte aqui da cidade. Segundo a polícia, um dos presos usava um uniforme da concessionária Águas do Rio. O grupo foi abordado antes do assalto, né, antes que o assalto fosse iniciado na residência. A ação foi realizada por policiais militares do Comando de Polícia de Proximidade, CPP, com equipes das UPPs Babilônia e Alemão, em conjunto com a Polícia Civil. De acordo com as investigações, os agentes receberam informações de inteligência sobre o grupo e passaram a monitorar a região. Por volta ali de 3:30 da tarde de ontem, os policiais localizaram uma Fiat Palio vermelho parado em frente a uma residência na rua José Roberto. O carro usava uma placa pertencente a outro veículo, segundo a polícia, para dificultar a identificação. Tá aí os 4 no xilindró.

0: Um sucesso atrás do outro. Tina Turner, Fábio Júnior, Nova Paradiso FM, 89,5, 9 horas, 1 minuto. E hoje no Redação eu tenho um par de convites para o 4º Festival Oficina da Ópera, lá do Nemobile, dia 18 de setembro, sexta-feira, 14h, no Teatro Municipal. O pessoal gosta dessa ópera aí, porque é muito bonita, né?
1: Sim, um clássico.
0: É um clássico. Então, tem um par de convites para o 4º Festival Oficina da Ópera, Teatro Municipal, 14h, sexta-feira. Tá afim? Nome completo para o nosso WhatsApp: 99-8951-895.
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0: Eu não sei se você sabia, mas no início de carreira, Luciano Pavarotti tinha algumas deficiências na hora de cantar, né? Ah. Então ele procurou alguém que pudesse encaminhá-lo, né? Ajustar a voz, né? Que hoje, inclusive, é um exemplo. Basta você escutar que você vê que é uma voz perfeita, alinhada e tal, com uma boa coaptação. E sabe quem treinou o Pavarotti lá no início? Não tem ideia?
1: Felipe Macon.
3: Só que eu perdi minha voz olhando pra esse atropelamento com moto na Praça Sibelius. Que isso em direção à Lagoa? Perdi totalmente, não tem nem como ter voz diante disso aqui. O engarrafamento tá chegando. A Avenida Ministro Ivan Lins, na Barra da Tijuca, completamente congestionada, autoestrada Lagoa Barra. Pode botar aí na conta uns mais de 15 quilômetros de engarrafamento. E a gente lembra que a alternativa pela Avenida Niemeyer aconteceu aquele deslizamento de terra em meio a esse mau tempo. Então é o seguinte, você que tá saindo da Barra da Tijuca, esquece a rota passando pela Zona Sul, que vai ficar muito encrencado. Pega pro Alto da Boa Vista, vai pra Tijuca e aí sim segue pro centro, porque essa situação já estava complicada por conta do deslizamento na Niemeyer, ainda mais com esse atropelamento após a saída do Acústico indo para a Lagoa. Trânsito está caótico. Saindo da Alvorada, pegando a Ayrton Senna, vai tranquilo até a Gardenia. Ele vai encontrar aquela dificuldade no acesso ao Giro de Cebolinha para a chegada a Gabinal. Ainda assim, é melhor alternativa do que seguir pela linha amarela por conta da saída lá na frente para a Avenida Brasil. Se for pela Gabinal, a Serra Grajaú, Jacarepaguá, são melhores as condições. Gary Lee e Alex Lifeson celebram 50 anos de Rush. 50 Something Tour, 30 de janeiro de 2027, estádio Newton Santos, em Engenhão, Rio de Janeiro. Garanta já seu ingresso. Já volto por aqui.
0: Muito bem, já que falamos aqui de Pavarotti, de ópera, né? Tem convites aí pra você. Vamos matar a saudade, olha que bonito, ó. O Surdato Namorato. Eu chego a ficar arrepiado. Pavarotti.

0: 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Ah, que bonito. As criancinhas, ah, que bonito. Programa podia ser inteiro assim.
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7: 9:07. E aí, Theo, bom dia.
8: Bom dia, Gianotti. Muito bom dia a todos. E hoje o nosso papo é sobre Copa Libertadores da América e Copa Sul-Americana, porque hoje é dia de decisão para Fluminense e Vasco da Gama. Começando pelo tricolor carioca, que vai até Buenos Aires, capital argentina, e enfrentar o Platense às 7 horas da noite, em busca de uma vaga nas semifinais do torneio continental. Com a vitória por 2-0 no Maracanã, a situação do Fluminense é, até certo ponto, confortável e o time pode até perder por um gol de diferença. Porém, a Libertadores é traiçoeira e é preciso saber jogar com vantagem para acabar não se complicando. Em caso de uma derrota por 2 gols de diferença, a decisão vai para os pênaltis. E se for por mais gols, os argentinos ficam com a vaga. Já o Vasco da Gama vai receber em São Januário o Santa Fé da Colômbia na luta por uma vaga nas semifinais da Copa Sul-Americana. O Cruz Maltino empatou 100 gols em Bogotá, portanto, tudo será decidido na noite de hoje às 7 horas. Quem vencer fica com a vaga e, em caso de empate, teremos penalidades máximas para definir a classificação. A promessa é de uma noite com muita emoção para abrir os jogos de volta das competições continentais. E por enquanto foi isso, Gianotti. Mais tarde eu tô de volta com mais informações.
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0: Saudade que emociona. Esse foi o Tavito, Rua Ramalhete, aqui na Nova Paradiso FM, 9 horas 15 minutos.
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0: Acredite se quiser, mas uma idosa denunciou ter perdido 60 mil no golpe do bilhete premiado. Tem a dó, né? Esse golpe desde 1890 acontece. A vítima contou que no último dia 2 caminhava pela Gávea quando o casal a abordou. Eles afirmaram terem ganhado 10 milhões na loteria, mas alegaram que não poderiam receber o prêmio por questões religiosas. E ofereceram, imagina, ofereceram vender o bilhete por 60 mil. Tadinha, mas esse golpe é tão velho. A mulher diz que ao aceitar comprar o prêmio, um carro apareceu e a levou junto com o casal para uma agência bancária em Copacabana, onde fez a transferência do dinheiro. Mas que ingenuidade, meu Deus, ainda hoje. Olha, o ministro Flávio Dino, do Supremo Tribunal Federal, disse na manhã de hoje ao presidente da corte, Edson Fachin, que seja investigada uma possível relação entre o Banco Master, o Instituto ITER, que é ligado ao ministro André Mendonça, e contratos firmados pelo município de São Paulo. A decisão de Dino é relacionada a uma ação que discute regras para o funcionamento de cemitérios privados no estado. O ministro cita uma série de circunstâncias que, na avaliação dele, precisam ser esclarecidas. O caso envolve a apuração aberta pelo Ministério Público do Estado de São Paulo, que envolve também possíveis irregularidades na concessão dos serviços cemiteriais e eventual vínculo entre a Cortel, a empresa concessionária, e o Banco Master. É uma lambança, né? Fala você, Leão.
2: Janote, a Polícia Civil aqui do Rio investiga uma denúncia de agressão feita pela ex-mulher de Felipe Tereza, jogador de futebol sub-20 do Palmeiras. Em um vídeo postado nas redes sociais, Marcele Barbosa acusou o jogador de violência doméstica. O caso foi registrado na Delegacia de Atendimento à Mulher, a DEAM, de Jacarepaguá, e encaminhado à Delegacia de Piraí, que deu prosseguimento aí na investigação. A polícia informou que a vítima realizou o exame de corpo de delito e a autoridade policial solicitou medidas protetivas de urgência. Agentes realizam outras diligências para apurar os fatos. Segundo o relato da mulher, o jogador teria dado um chute nela e, em seguida, um soco no nariz. O episódio teria acontecido no dia 15 de agosto, na presença do filho do casal, de 1 ano e 8 meses. A Nova Paradiso não conseguiu contato com a defesa do jogador.
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0: 1985, novela Corpo a Corpo. Chaka Khan, Chaka Khan, I feel for you. ...89,5 Rio de Janeiro, Nova Paradiso FM, 9 horas 24 minutos. Além da minha pedicure, Renata, que está em Botafogo curtindo a gente, né? Só pessoas do meu ciclo escutam esse programa. Existe mais alguém, meu caro Leôncio?
1: Pedicure foi muito bom. Vamos lá. Ana Luísa Leite está com a gente aqui, o nosso xará Sérgio Luiz, Paulo Vieira, Rosângela, Paulo Deus, Maria Vitória, Nádia Maria, Flávia, Edson, Lucinete Bandeira.

0: Gentileza, Macon.
1: Eu quero ópera.
0: Você quer? Gostou do Pavarotti?
1: É, claro.
0: É muito bom, né?
1: É, como é que eu não vou gostar? Não é que eu não vou gostar. Olha, a situação agora pra quem vai seguindo, Janote, no trânsito da Avenida Brasil, nada fácil entre a Penha e Manguinhos, principalmente. Eu tô tentando ver alternativa já pro pessoal. Saindo de Irajá, Luther King Jr., mesmo com a dificuldade em Vicente Carvalho, rumo a Del Castilho, ainda vale a pena. Mas sabendo que lá na frente, se for pra Marechal Rondon, tem aquela perda de tempo na rotatória de acesso vindo na sequência do Largo do Jacaré. Ainda assim, é uma boa pedida, uma vez que nas vias expressas está muito complicada a coisa, não só pela Brasil, como também pela linha amarela, reflexos em Del Castilho, né, saída para a Avenida Brasil. No sentido Barra da Tijuca, até há pouco tempo, o trânsito ficou sendo segurado na Praça do Pedágio, aquela operação túnel livre, para evitar um engarrafamento dentro do túnel da Covanca. Isso está acontecendo por conta da situação difícil em Jacarepaguá, seguindo pela linha amarela rumo à Barra da Tijuca até o acesso para a Avenida Ayrton Senna. Quem está saindo da Baixada Fluminense, vale a pena pensar na linha vermelha. E a gente frisa aquele recado, você que sai da Barra, evitar a todo custo a rota pela Zona Sul. Autoestrada Lagoa Barra ainda com impacto de um atropelamento que aconteceu na sequência do túnel acústico e ainda aconteceu um deslizamento na Avenida Niamai, isso deixando o trânsito péssimo. 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

0: Léo Jaime, rock estrela, Léo Jaime que falou com a gente, tá disponível lá no Instagram pra você, falou com a gente lá no Rock in Rio.
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0: Bom, o maior festival de energia do planeta vai desembarcar aqui no Rio na próxima semana, o ROG.E, #2026, conectando energias, de 21 a 24 de setembro, às 10 da manhã, no Rio Centro. A energia que move sonhos, ilumina o futuro e nos provoca a inovar está prestes a te surpreender mais uma vez. Descubra o que os principais líderes e especialistas do mercado de energia global têm a dizer no congresso da ROG.E. Você tem acesso em primeira mão a uma trilha de conteúdo exclusiva e privilegiada, preparada especialmente por executivos que estão na linha de frente das transformações do setor.
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0: E o dólar abriu a sessão de hoje em alta, às vésperas da super quarta, momento em que os bancos centrais do Brasil e Estados Unidos anunciam suas decisões de juros. A moeda subia 0,15%, perto das 9 horas, cotada a 5,15. Principal destaque da sessão fica por conta do julgamento histórico do Supremo Tribunal Federal, envolvendo mensagens entre o ex-banqueiro Daniel Vorcaro e o ministro Alexandre de Moraes. Investidores também monitoram os preços do petróleo e segue à espera das decisões de juros. Vamos nessa, Leão.
3: Jornal de segundo, o sistema Alerta Rio para hoje, terça-feira. O tempo vai permanecer instável aqui na cidade do Rio devido à atuação de áreas de instabilidade associadas a um sistema de baixa pressão. O céu estará nublado, a encoberto, e há previsão de chuva fraca isolada durante agora a manhã e também passando a pancada de chuva moderada forte para o fim da tarde. Os ventos estarão fracos a moderados. O dia de hoje friozinho, começou ali com 16, 18 graus e não passa aí dos 23 nessa terça-feira.

0: Ivete Sangalo aqui na Nova Paradiso FM, deixo 9h47.
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0: E você acompanhou no Redação Paradiso de hoje. Dino pede a Fachin investigação sobre elo entre Banco Master e instituto ligado a André Mendonça. Moraes chama de inconstitucional e ilegal investigação de Mendonça e nega ter favorecido Vorcaro. Polícia Civil tenta prender 12 em operação contra roubo de carros na zona norte do Rio. Itens do setor achados e perdidos do Rock in Rio ficarão disponíveis por 30 dias. TRE RJ/candidaturas de Cristiane Brasil, Pastor Everaldo e mais 13 por ligação com crime, incluindo milícia de gravata. Platense e Fluminense fazem o jogo de volta das quartas de final da Liberta nesta terça, 19h em Buenos Aires. Tocamos Ivete Sangalo, uns e outros aí ficaram completamente... Ai... maravilhados, em né? Em êxtase, porque entrevistou a Ivete Sangalo. Vai, fala que você não se aguenta mesmo.
2: Olha, Janote, ela foi maravilhosa com a nossa equipe, né? Com a Nova Paradiso, Rádio Oficial do Rock in Rio Brasil 2026. Ivete atendeu a gente de forma exclusiva, né? Tá lá no nosso Instagram, @novaparadiso.fm. Essa entrevista maravilhosa. Os ouvintes, inclusive, alguns lá no próprio Rock in Rio, outros no Instagram, já me zoaram falando: Leãozinho finalmente conheceu, finalmente conseguiu. Sim, gente, vocês que acompanham aqui sabem do meu amor pela Ivete. Realmente foi algo memorável, tá sempre marcado agora no meu coração. Muito obrigado, Ivete, aí, Aninha e toda a equipe dela, e claro, do Rock in Rio também, por proporcionar esse momento pra gente. E falando em Rock in Rio, já falo, inclusive, né, de Rock in Rio 2028. Foi um sucesso a edição de 2026, e na coletiva de imprensa do balanço desse Rock in Rio, né, a direção já anunciou que vai ter uma corrida, Janote, corrida de rua para fãs.
0: Segundo
2: Medina, a ideia é começar a corrida em um ponto da cidade durante o pôr do sol e encerrar dentro do evento teste do Rock in Rio.
0: Olha aí. Sempre inovando, né?
2: Sempre.

0: Eu vou falar a verdade pra você. Essa é a última do Redação de hoje. Cidade Negra, falar a verdade. 89,5 Rio de Janeiro, um sucesso atrás do outro. Nova Paradiso FM, 9:57. Resultado da promoção, par de convites para o 4º Festival Oficina da Ópera, que acontece dia 18 de setembro, sexta-feira, 14h, no Teatro Municipal, para Maria Vitória Pinheiro Gonçalves, final de telefone 9572. Maria, beijo para você, obrigado pela participação, já já a equipe de promoção entra em contato contigo, tá? Maria Vitória Pinheiro Gonçalves, par de convites para Oficina da Ópera. E eu encerro o programa de hoje com Steven Spielberg. Ele diz o seguinte: eu sempre me preparo para o fracasso e acabo surpreendido pelo sucesso. Bom dia, Rio. Bom dia, Brasil.
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0: Skank na Nova Paradiso te ver. Agora são 10h29.
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0: Tem informações do trânsito com o Felipe Macon, direto do Centro de Operações da Prefeitura do Rio de Galá.
2: Para você aqui na Melhor, na Nova Paradiso, quem segue em direção ao centro, melhor evitar a rua São Francisco Xavier. Até se livrar do ponto da UERJ, dos cruzamentos até a Avenida Maracanã, vai encontrar muita dificuldade no trânsito. Acaba sendo melhor alternativa seguir ou pela Avenida Rei Pelé, mesmo com essa lentidão na altura da Avenida Maracanã, ou faz melhor pela Rua Visconde Niterói, pelo outro lado da linha do trem. Benfica, uma obra próximo da Visconde Niterói, para quem vem pela Senador Bernardo Monteiro, vai deixando impactos na movimentação para quem está passando pela Leopoldo Bulhões e também Avenida Dom Helder Câmara. Segue o trânsito intenso na Avenida Brasil no Caju por conta das condições no elevado do gasômetro. Linha Honda City, HR-V e WR-V com até 15 mil de bônus no seu usado, ou City Hatchback HR-V com taxa zero. Já tô de volta.
0: Valeu, Macon!
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5: São 10h38, eu sou Zé Costa, tô com você até as 2 da tarde. Fazendo como sempre, né? Um sucesso atrás do outro, que aqui é assim. 24 horas por dia, 7 dias por semana, tá bom pra você?
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5: Lionel Richie.

0: Colin Hay, vocalista do Men at Work. Reconheceu a voz? Essa aí já na carreira solo, Into My Life, na Nova Paradiso. 10 para as 11.
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0: Muito bem, Laid Back Sunshine Reggae, você está na Nova Paradiso.
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0: E ele está de volta, diga lá, Felipe Macon.
2: Valeu, Zé, de volta. A gente atualiza a ponte Rio-Niterói. Aconteceu a queda de um motociclista pela reta do cais em direção ao Rio e deixando muita lentidão para quem vem na sequência do vão central. A travessia já ficando na casa dos 30 minutos para quem sai de Niterói para o Rio. Nesse instante, ainda antes pela Avenida do Contorno, há uma perda de tempo na sequência da BR-101, Niterói-Manilha, mas por conta da chegada à Avenida Jansen de Melo. Quem está saindo de Icaraí, vindo de Niquite em direção à ponte, vai encontrando a movimentação intensa na Avenida Roberto Silveira, a reflexos no túnel Raul Veiga e também na vinda de São Francisco. 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Já já tô de volta, combinado, Zé Costa?
0: Combinadíssimo, valeu, Macon.
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0: O ministro Flávio Dino, do STF, pediu na manhã de hoje ao presidente da corte, Edson Fachin, que seja investigada uma possível relação entre o Banco Master, o Instituto ITER, ligado ao ministro André Mendonça, e contratos firmados pelo município de São Paulo. A decisão de Dino é relacionada a uma ação que discute regras para o funcionamento de cemitérios privados no estado. Meu Deus do céu! O ministro cita uma série de circunstâncias que, na avaliação dele, precisam ser esclarecidas. O caso envolve a apuração aberta pelo Ministério Público do Estado de São Paulo, que envolve possíveis irregularidades na concessão dos serviços cemiteriais e eventual vínculo entre a Cortel, a empresa concessionária, e o Banco Master. Uma idosa denunciou ter perdido R$60 mil no golpe do bilhete premiado. A vítima contou que no último dia 2 caminhava pela Gávea quando um casal a abordou. Eles afirmaram terem ganho R$10 milhões na loteria, mas alegaram que não podiam receber o prêmio por questões religiosas. E ofereceram o bilhete, né, vender o bilhete em troca de R$60 mil. A mulher disse que ao aceitar comprar o prêmio, um carro apareceu e a levou junto com o casal para uma agência bancária em Copacabana, onde ela fez a transferência do dinheiro. Prefiro não comentar.
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8: Com o envelhecimento, a pele perde colágeno e hidratação natural, tornando-se mais fina, frágil e propensa a manchas. Muitas dessas marcas, como manchas arroxeadas ou castanhas, são benignas. Porém, áreas avermelhadas e ásperas exigem atenção dermatológica, pois podem evoluir para câncer de pele. Para proteger a saúde cutânea na terceira idade, adote banhos rápidos com água morna, aplique hidratante logo após o banho e use protetor solar diariamente.
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12: É isso, começando Sem Escalas, vem aí muita música direto, um sucesso atrás do outro, sem intervalos até o final da hora. 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Sem Escalas começa com o sucesso de Billy Joel, Honesty. São 11:07. Bom dia.

George Benson, Give Me The Night. Essa é a nova Paradiso. 11:18 sem escalas, segue com Titãs. Os Cegos do Castelo.

Verônica Sabino, demais. Trilha sonora da novela Selva de Pedra, do ano de 1986. No 100 Escalas da Nova Paradiso, você curtiu esse clássico de novela. 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E a gente segue no 100 Escalas, agora 11h31 com John Legend, All of Me. Essa é a Nova Paradiso, é um sucesso atrás do outro.

0: John Miles, Song For You, encerrando Sem Escalas na Nova Paradiso. Você curtiu aí muita música direto sem intervalos.
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0: Resultado da promoção, par de ingressos para o espetáculo Fim de Partida com Marco Nanini e Guilherme Weber para sexta-feira, agora 8 da noite, Teatro Total Energies. Quem está levando é a Ingrid Caldas Vargas. Ingrid Caldas Vargas, final do telefone 0972. Ingrid, ligada aí no WhatsApp, você vai receber mensagem da nossa equipe de promoção explicando como utilizar os ingressos que você acaba de ganhar, tá bom? Mais tarde tem mais promoção rolando por aqui.
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0: E agora mais informações direto do Centro de Operações da Prefeitura do Rio. Diga lá, Felipe Macon.
4: Beleza, Zé. A gente está de olho na movimentação da Avenida Brasil para quem vai seguindo entre Manguinhos e o Caju. Ainda um trânsito intenso rumo ao elevado do gasômetro. Logo mais acontecem as interdições no entorno do estádio de São Januário por conta do jogo do Vasco pela Copa Sul-Americana a partir das 7 da noite contra o Santa Fé. Agora, os bloqueios começam meio-dia. Entre as vias com interdições estão trechos da Rua Francisco Palheta, Avenida Roberto Dinamite e Rua Ferreira de Araújo. Os bloqueios vão até às 10 da noite e o estacionamento já está proibido na região. 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Vou ficando por aqui, Zé Costa, mas amanhã tô de volta na melhor, na Nova Paradiso.
0: Valeu, valeu, até amanhã.
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0: E como o Macon lembrou aí, o Vasco recebe o Santa Fé da Colômbia, hoje às 7 da noite no estádio de São Januário, para a disputa do segundo jogo das quartas de final da Copa Sul-Americana. Durante o confronto de ida na altitude de Bogotá, a equipe Cruz Maltina utilizou uma formação mista, segurou o empate sem gols e garantiu uma vantagem para esse compromisso decisivo de hoje à noite. Platense e Fluminense fazem o jogo de volta das quartas de final da Conmebol Libertadores, também hoje à noite, às 7 horas, em Buenos Aires. O jogo será no estádio Ciudad de Vicente López, casa do time argentino. O Fluminense tem a vantagem para avançar à semifinal, porque venceu o duelo de ida por 2-0 no Maracanã.
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19: E um tipo de fracasso que dói mais que os outros, porque ele nasce dentro de casa. É quando o dono se apaixona pela própria ideia e não solta de jeito nenhum. Aconteceu com muita gente. O empresário cria um produto, um projeto, uma linha nova. Investe tempo, dinheiro, orgulho e o mercado começa a avisar que não está funcionando. O cliente não compra, a equipe no fundo sabe disso, os números não fecham, mas o dono não escuta que aquilo virou o filho dele. Cada crítica soa como um ataque pessoal. Então ele defende, insiste, coloca mais dinheiro, dá mais um prazo. Culpa o mercado, culpa a equipe, culpa a crise, menos a ideia. Isso não é persistência, é teimosia disfarçada de coragem. E é uma das coisas mais caras que existem no negócio. Porque enquanto você sustenta no orgulho uma ideia que já morreu, o dinheiro que ela consome era o que faria a próxima ideia dar certo. Inovar não é só ter uma ideia boa, é ter honestidade para reconhecer quando uma ideia sua não vingou. A pergunta mais difícil que o empresário precisa se fazer é essa: eu tô sustentando esse projeto porque ele funciona ou porque ele é meu? 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
0: Muito bem, vai começar o horário eleitoral obrigatório no rádio, mas no site, no aplicativo, você continua curtindo a programação da Nova Paradiso, um sucesso atrás do outro. Já já a gente se fala aqui no rádio, 12:30.

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10: Estamos de volta aqui depois do horário eleitoral obrigatório. Eu, Zé Costa, tô aqui de novo com você. Vamos juntos até as duas. Um sucesso atrás do outro é aqui.
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10: Mariah Carey chegando com Dream Lover.

0: Demais, né? Não, R.E.M. com Losing My Religion. Você ouve aqui na Nova Paradiso.
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0: A série O Segredo de Widow's Bay, seu astro Matthew Rhys e The Pitt foram os grandes vencedores do Emmy 2026, o Oscar da televisão, que aconteceu ontem à noite nos Estados Unidos. A série cômica de terror levou o maior número de troféus, com 6 no total, entre eles melhor comédia. Já o ator galês se tornou o primeiro homem a ganhar 2 das principais categorias de atuação na mesma noite. Entre os dramas, The Pitt confirmou o favoritismo e venceu como melhor drama, mas não foi dominante como se esperava. No fim, a série ficou com o mesmo número de categorias que Pluribus. Foram 2 para cada um.
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15: Olá, querido ouvinte, você sabia que alguns chás podem auxiliar na eliminação da gordura no fígado? O chá verde é rico em antioxidantes que ajudam a proteger o fígado e promovem a queima de gordura. O chá de cúrcuma é conhecido por suas propriedades anti-inflamatórias, que podem reduzir a inflamação no fígado e melhorar a função hepática. Já o chá de hibisco é conhecido por suas propriedades diuréticas, que podem ajudar na eliminação de toxinas do corpo. Para melhores resultados, consulte um médico ou nutricionista antes de iniciar qualquer tratamento. Se quiser mais dicas de saúde, siga agora mesmo o meu canal do YouTube, Doutor João. Te vejo lá e até a próxima!
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21: Muito bem, mais um Sem Escalas começando, mais uma hora de música, um sucesso atrás do outro, sem intervalos, de agora até o final da hora, e mais promoção chegando para você. Temos mais ingressos de teatro, dessa vez o espetáculo Subversão Kafka, com Caio Blatt. É para sexta-feira agora, dia 18, 8 da noite, teatro I Love Brio. Tá afim? Manda o seu nome completo pra gente pelo WhatsApp da Nova Paradiso e você concorre a esse par de ingressos. O nosso WhatsApp é o 99-8951-8095. Manda aí. 1h05 na tarde de terça-feira, dia 15 de setembro. Eu trago uma das músicas do filme O Guarda-Costas, indicadas para o Oscar de Melhor Canção Original. Run to You, Whitney Houston.

Take On Me. Por falar em anos 80, vem aí a segunda edição da Festa Retrô, hein? A primeira foi um sucesso e a segunda vai ser melhor ainda, hein? Vai lá no Instagram, Festa Retrô RJ, ou no meu Instagram, Zé Costa Rio, e tem as informações para você saber e para você participar com a gente. Quero encontrar você lá, tá bom? Nova Paradiso, 1:17. Tim Maia.

Esse é o Lobão, Lobão e os Ronaldos, corações psicodélicos da novela Um Sonho a Mais, 1985, mais um clássico de novela que você ouve aqui na Nova Paradiso. Lembrando que está rolando sem escalas. É um sucesso atrás do outro, sem intervalos, até o final da hora. Ainda vem muita música boa aí para você curtir com a gente, sem intervalos. E continua valendo também a promoção. 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Quer concorrer? Manda o seu nome completo aqui pra gente. O WhatsApp é o 99-895-1895. Mandou o nome completo, tá concorrendo. No final da hora vem o resultado, beleza? 1:31 na tarde de terça-feira e o Sem Escalas segue com Another

Os gloriosos anos 80, Tom Tom Club com Genius of Love. É a nova Paradiso, é o Sem Escalas, faltando agora 18 minutos para as duas. Tem Cássia Eller.

0: Encerrando sem escalas Pretenders Middle of the Road.
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0: Muito bem, sem escalas encerrando, encerra também a promoção valendo par de ingressos para o espetáculo Subversão Kafka com Caio Blatt para sexta-feira agora 8 da noite, Teatro I Love Prio. Quem está levando um par de ingressos é o Fabrício Barbosa Ribeiro. Fabrício Barbosa Ribeiro, final do telefone 6437. Fabrício, se deu bem, se liga no WhatsApp, você vai receber mensagem da nossa equipe de promoção para falar aí como é que você utiliza esses ingressos. Valeu, Fabrício!
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0: Os Estados Unidos reconheceram pela primeira vez publicamente que possuem armas de controle espacial posicionadas em órbita. Que coisa! A informação foi divulgada pelo secretário da Força Aérea dos Estados Unidos, Troy Mank, durante uma conferência militar, mas ele não informou quais são os equipamentos, quantas armas estão em órbita ou como elas funcionam. Segundo um funcionário do governo ouvido pelo jornal americano The Washington Post, sob condição de anonimato, claro, o sistema teria a capacidade de destruir ou neutralizar um satélite inimigo caso ele esteja sendo usado para observar tropas ou satélites americanos. O príncipe Harry e sua esposa Meghan mudaram os filhos de escola por razões de segurança poucos dias depois do início do ano letivo no Reino Unido, para onde a família acaba de se mudar. De acordo com a imprensa britânica, Harry e Meghan decidiram morar em Cotswolds, uma região rural do centro da Inglaterra, muito procurada por celebridades, e matriculou Archie, de 7 anos, e Lilibet, de 5, em uma escola particular. A revista Hello afirma que a distância até a escola e o trânsito intenso no trajeto provocaram preocupações relacionadas à segurança. Coisas da realeza.
5: Pois aí, eu acabei de assistir até uma série que a Meghan Markle tem na Netflix, que é sensacional, gostosa, leve, com amor, Meghan. Ah, quem gosta de delicadezas e sutilezas da vida, de aproveitar o que tem de gostoso, ai, que delícia que é a sériezinha dela que tá
0: com
5: lá.
0: Amor, cara. Meghan?
5: Com amor, Meghan.
0: Viu?
5: Uma delícia.
0: Mas a escola, ela não aprovou.
5: A escola, porque... ela deve estar muito feliz nesse lugar, porque lá você consegue ver nessa série como ela gosta de viver e não é desse jeito.
0: O negócio é muito trânsito, até a escola, não dá. Tá? A realeza tem esses problemas, eu sei bem como é isso.
5: Eu
0: entendo bem isso, entendo, sei como é que é.
5: Eu vim, eu fiquei preso no VLT agora.
0: Olha,
5: e fiz exatamente
0: essa
5: dificuldade.
0: Patrícia Cunha, bom trabalho pra você.
5: Beijocas.
0: Eu volto amanhã, 10 da manhã. Beijo pra todo mundo. Ótima tarde, terça-feira. Amanhã a gente se fala. Segundo Patrícia Cunha, tem sol nesse momento no centro do Rio.
5: Mas tudo pode mudar.
0: Mas daqui a meia hora já não se sabe.
5: É capaz de você sair e tá chovendo. Mas, ó, eu cheguei com sol, tá?
0: Ai, meu Deus do céu. Um dia vai parar de chover, eu ouvi dizer. Tchau, gente. Até amanhã.
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8: Ótima tarde, ótima terça-feira. Você está na Nova Paradiso. Eu sou Patrícia Cunha, te acompanho até as 6 da tarde com um sucesso atrás do outro. Aqui em 89,5.
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0: Celine Dion, The People, Bryson, na Bela e a Fera. Já já tem mais.
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7: Mas já? O CEO da marca Audi, Gernot Döhner, afirmou que a fabricante considera vender parte da equipe de Fórmula 1 para outros investidores. Antes da entrada da Audi na categoria em 2026, quando comprou a estrutura e a vaga da Sauber, a fabricante alemã já havia comercializado parte das ações da equipe para diluir os custos do projeto, além de responder à crise financeira enfrentada nos últimos anos pelo grupo Volkswagen, proprietário da marca de luxo. Em relação ao desempenho e crescimento da equipe, pela qual compete o brasileiro Gabriel Bortoleto, o CEO da Audi destacou que a tendência geral é positiva, mas admitiu que enfrentarão contratempos. Eu tô de volta amanhã aqui na Nova Paradiso com notícias do automobilismo. Siga nas redes sociais @turbinol. Um forte abraço e até!

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0: Foi a trilha sonora da novela Fera Radical, isso lá em 88, Solange, Fera Radical.
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0: Atenção, você motorista, como é que tá o trânsito neste momento? 2h54, a gente vai pro centro de operações. Paulo Matos, boa tarde.
2: Oi, Paty, ótima tarde para você e para todo mundo ligadinho aqui na Nova Paradiso. Uma excelente terça-feira para todo mundo. Abriu sol pela zona sul da cidade, ainda entre muitas nuvens e previsão de chuva, ainda para a tarde e noite de hoje. E falando do trânsito, movimentação já complicada pela Praça Sibelius. Trânsito tá um pouco mais intenso em ambas as pistas, um pouco pior tá no caminho para a Lagoa. Portanto, a Avenida Niemeyer é uma melhor escolha. Vou observando boas condições no acesso pela Orla de São Conrado e na chegada mais à frente à Visconde de Albuquerque. 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Daqui a pouco eu tô de volta com mais do trânsito.
0: Combinado.
2: Tá falado, Paty.
0: Até já.
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0: Peças sacras furtadas da Igreja da Lapa dos Mercadores foram localizadas e apreendidas em Portugal após mais de 40 anos desaparecidas. A recuperação da cruz monumental e dos tocheiros de prata produzidos pelo histórico ourives José de Oliveira Coutinho aconteceu em Montequário, em Lisboa, graças a uma denúncia anônima investigada pela Polícia Federal e pela Interpol. Agora, a administração da igreja e órgãos federais articulam a repatriação do patrimônio histórico, que passará por perícia antes de retornar ao Rio de Janeiro. Pelo menos 23 pessoas que visitaram uma feira de ciências no Recreio dos Bandeirantes estão vulneráveis a infecções após o uso de lancetas sem troca de agulha em testes de glicose. Especialistas recomendam que todos os expostos procurem atendimento médico em até 72 horas para avaliar a necessidade de profilaxia pós-exposição contra o HIV, hepatites virais e sífilis. O protocolo preventivo inclui testagem e uso de medicamentos, quando indicado, com acompanhamento médico prolongado para garantir a segurança de crianças e adultos envolvidos nesse acidente.
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18: Ótima tarde, ótima terça-feira. Você está na Nova Paradiso, curtindo um sucesso atrás do outro. Agora começando mais uma edição do Sem Escalas. É uma hora de música para te acompanhar. Sou Patrícia Cunha, vou juntinho com você. Segura aqui na minha mão e vambora viajar. Mas antes, você pode participar através do nosso WhatsApp para concorrer a par de convite para o espetáculo Minha Estrela Dalva. Vai ser no dia 20, domingo, às 5 da tarde, no Teatro Claro Mais. Só precisa enviar o seu nome completo para poder concorrer, tá bom? E adiciona também o nosso WhatsApp para sempre participar. 21 99 89 51 895 é o nosso WhatsApp. Vou repetir, 21 99 89 51 895. A gente abre o Sem Escalas com a boy band que fez muito sucesso no finalzinho dos anos 80 e início dos anos 90. Foi uma febre mundial. Estou falando dos New Kids on the Block com Please Don't Go Girl.

sem escalas, uma das minhas preferidas da banda Queen, Radio Gaga. Baba Paradiso 3 e 18, Ricardo Bacelar e Megan Corvalho.

0: Qual imagem vem na sua cabeça quando você ouve A Thousand Miles, com Vanessa Carlton? Eu agora não lembro só do filme das Branquelas. Eu lembro também do Harlan e do Vini Júnior. Ai, gente, nunca mais vai sair da minha cabeça. A gente fechando muito bem mais uma edição do Sem Escalas aqui na Nova Paradiso em 89,5. Atenção, atenção, você que participou, enviou seu nome completo pro nosso WhatsApp. Tá levando parte de convite pra curtir o espetáculo Minha Estrela Dalva. Vai ser no dia 20, domingo, às 5 da tarde, no Teatro Claro Mais. Tá bom, Eliane de Souza, final de telefone 7876, você é a ganhadora. Eliane de Souza, fica atento ao seu WhatsApp. Nossa produção vai entrar em contato, vai te passar todos os detalhes para você se divertir.
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0: Atenção, você motorista, como é que tá o trânsito neste momento? 3h57, a gente volta pro centro de operações, tem atualizações. Paulo Matos é com você.
4: Oi, Paty, de volta, trazendo mais destaques do trânsito para você ligadinho aqui na Nova Paradiso. E agora falando da zona norte da cidade, na Avenida Professor Manuel de Abreu. Atenção, que teve atropelamento agora há pouco, próximo da Felipe Camarão. Complica a passagem para o centro do Rio, que é onde foi esta ocorrência. Portanto, você ouvinte tem alternativa. Seguir pela rua Maxwell é uma boa, já sai mais à frente ali da Felipe Camarão. Evita esse trecho lento da Professor Manuel de Abreu. Acesso pela Pereira Nunes também não vou observando dificuldade. O problema, por enquanto, está na Conde de Bonfim, principalmente na passagem para a região da usina, onde o motorista perde um pouco mais de tempo na altura da Praça São Espenha. Rua Doc Lobo, sem problemas, o mesmo na chegada mais à frente, Avenida Paulo de Fronten. 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Daqui a pouco eu tô de volta com mais do trânsito.
0: Combinado, tá combinado até parte. Já.
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0: O governo do Rio de Janeiro extinguiu 1.050 cargos em comissão que estavam vagos na estrutura do Poder Executivo Estadual. A medida assinada pelo governador em exercício, Ricardo Couto, mira posições de baixo valor e antigos puxadinhos que geravam custos extras com remunerações e ficavam abertos a novas nomeações. Segundo a Casa Civil, essa é apenas a primeira etapa de um trabalho de reorganização administrativa para dar mais transparência e racionalizar a máquina pública no estado. E a Prefeitura do Rio lançou a Política Municipal Integrada da Primeira Infância Carioca, integrando cerca de 18 órgãos para colocar crianças de até 6 anos no centro das decisões. O programa Pequenos Cariocas usará um painel de monitoramento de dados para cruzar informações de saúde, educação e assistência social, focando em famílias vulneráveis. A iniciativa inclui ações de busca ativa, comitês gestores e o cartão Primeira Infância Carioca, benefício de 200 mensais para compra de alimentos.
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13: 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Muitas dessas marcas, como manchas arroxeadas ou castanhas, são benignas. Porém, áreas avermelhadas e ásperas exigem atenção dermatológica, pois podem evoluir para câncer de pele. Para proteger a saúde cutânea na terceira idade, adote banhos rápidos com água morna, aplique hidratante logo após o banho e use protetor solar diariamente.
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13: Ótima tarde, ótima terça-feira. Você está na Nova Paradiso em 89,5. Está curtindo um sucesso atrás do outro. Eu sou Patrícia Cunha, te acompanho até as 6 da tarde.
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13: A gente segue com aquele grande sucesso que foi uma grande farsa descoberta nos anos 90, que fez o grupo, a dupla Milli Vanilli, devolver o Grammy de artista.

0: Faltava essa boy band hoje. Backstreet Boys. Já já tem mais.
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6: Olá, querido ouvinte, quer melhorar sua circulação de forma natural? Experimente um suco de beterraba, limão e mel. A beterraba é rica em nitratos, que vão dilatar os seus vasos sanguíneos. O limão oferece a vitamina C, que vai fortalecer as paredes das suas

Olá, querido ouvinte, quer melhorar sua circulação de forma natural? Experimente um suco de beterraba, limão e mel. A beterraba é rica em nitratos, que vão dilatar os seus vasos sanguíneos. O limão oferece a vitamina C, que vai fortalecer as paredes das suas veias e das suas artérias. E o mel, além de adoçar naturalmente, também tem propriedades anti-inflamatórias. Para preparar é muito simples. Você vai bater no liquidificador uma beterraba média, um limão com casca e tudo e uma colher de sobremesa de mel com um copo de água gelada. Tome esse suco regularmente e sinta a diferença na sua circulação. Gostou da dica? Siga o meu canal do YouTube, Dr. João, para mais receitas e dicas de saúde. Muito obrigado e até a próxima.

0: 8h38. Eu, Patrícia Cunha, te acompanho. Até às 6.
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0: gente encerra essa hora ao som de Djavan, Seduzir.
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0: Atenção, você motorista, 4h55, como é que tá o trânsito por aí? A gente volta pro centro de operações, Paulo Matos tem atualizações. Oi, Paulo.
2: Oi, Paty, voltei com mais destaques do trânsito para todo mundo ligadinho aqui na Nova Paradiso. Agora falando da linha vermelha, trânsito tá piorando. Em direção à Baixada Fluminense, agora o motorista encontra essa dificuldade maior até a cabeceira do aeroporto internacional. A Avenida Brasil pode servir de alternativa, mas adianto que a movimentação por lá é complicada até o trecho de Bom Sucesso, até que melhora na altura da Penha e também na chegada ao Parque das Missões. Tudo tranquilo por enquanto, pela BR-040, chegada ao Arco Metropolitano, até mesmo a subida para a Serra de Petrópolis, não vou observando lentidão no momento. 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Grande beijo pra você, Paty, até amanhã.
0: Jocas, até amanhã.
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0: A Prefeitura do Rio abriu consulta pública para conceder à iniciativa privada a Praça Marechal Âncora, localizada no extremo do Porto Maravilha. O projeto prevê a criação de um novo polo gastronômico e cultural no local, com espaços comerciais e restaurantes de até 3 pavimentos com vista para a Baía de Guanabara. O futuro concessionário terá o prazo de 20 anos de contrato e será responsável pela conservação de todo o espaço público e do mobiliário urbano da região. O INSS emitiu um novo alerta sobre golpes envolvendo mensagens falsas que exigem a atualização de dados da prova de vida sob ameaça de corte do benefício. O órgão reforça que a comprovação é feita presencialmente, de forma automática, por cruzamento de dados em qualquer contato, e qualquer contato oficial ocorre exclusivamente por canais seguros como o aplicativo Meu INSS. A autarquia lembra que nunca, jamais envia servidores às residências, nem solicita senhas, dados bancários, transferências ou cliques em links suspeitos por telefone ou mensagens. Fiquem atentos.
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28: E um tipo de fracasso que dói mais que os outros, porque ele nasce dentro de casa. É quando o dono se apaixona pela própria ideia e não solta de jeito nenhum. Aconteceu com muita gente. O empresário cria um produto, um projeto, uma linha nova. Investe tempo, dinheiro, orgulho e o mercado começa a avisar que não está funcionando. O cliente não compra, a equipe no fundo sabe disso, os números não fecham, mas o dono não escuta que aquilo virou o filho dele. Cada crítica soa como um ataque pessoal. Então ele defende, insiste, coloca mais dinheiro, dá mais um prazo, culpa o mercado, culpa a equipe, culpa a crise. menos a ideia. Isso não é persistência, é teimosia disfarçada de coragem. E é uma das coisas mais caras que existem no negócio. Porque enquanto você sustenta no orgulho uma ideia que já morreu, o dinheiro que ela consome era o que faria a próxima ideia dar certo. Inovar não é só ter uma ideia boa, é ter honestidade para reconhecer quando uma ideia sua não vingou. A pergunta mais difícil que o empresário precisa se fazer é essa: eu estou sustentando esse projeto porque ele funciona ou porque ele é meu? 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
21: Ótima tarde pra você que está aqui na Nova Paradiso em 89,5. Tá curtindo o sucesso atrás do outro? Eu sou Patrícia Cunha, vou te acompanhar até às 6. Começando aquela sequência com uma hora de música pra você que tá aí no carro, tá curtindo a Nova Paradiso, já salvou na memória do seu radinho a nossa frequência, que eu sei, obrigada. Pra você que tá em casa, tá aí curtindo, tá cuidando da sua vida, mas tá colado aqui em 89,5. Tem você que ainda tá no trabalho, né? Tá ouvindo a rádio, correndo, finalizando tudo. Vambora! É agora que começa a nossa viagem e é lá em 1984, ao som de Lionel Richie.

Maria Bethânia, tá combinado. Foi trilha sonora da novela Vale Tudo, isso lá em 1988. E você curtindo aqui em mais uma edição do Sem Escalas, um sucesso atrás do outro em uma hora de música pra te acompanhar nesta tarde de terça-feira. Fica aquele recado, daqui a pouquinho começa a Hora do Blush, é você, nosso ouvinte, Dani Deus e Paulinho Coruja, já às 6 da tarde. Aham.

0: de tarde, Fat Family. A gente fechando muito bem mais uma edição do Sem Escalas aqui na Nova Paradiso em 89,5. Ótimo fim de tarde pra você, Patrícia Cunha. Estou indo embora, já chegou ela de
1: verde. Esperança.
0: Você tá de mangueira com esse.
1: Com meu crachazinho rosa. Meu cordãozinho do crachá rosa.
0: Mangueira, eu sou
1: já
0: mangueira.
1: Eu tô pensando no carnaval.
0: É, a gente já tá lá já, né? A gente nunca saiu de lá.
1: Paty, tem uma ótima notícia.
0: Ah, mentira, eu adoro ótimas notícias.
1: Não,
0: conta.
1: Está chovendo.
0: Ah, eu cheguei com sol aqui. Não tá chovendo.
1: Não tá chovendo agora.
0: Não tô acreditando, gente.
1: Não é uma felicidade.
0: Será que acabou? A gente voltou pro Rio de Janeiro, saímos da Inglaterra.
1: Ai, fiquei tão aliviada de poder andar um pouquinho na rua,
0: mas
1: sem
0: tá
1: guarda-chuva.
0: Com essa gola aí até o pescoço.
1: Ah, porque eu tenho que proteger a minha voz.
0: Tá certo. A gente passou por um perrengue, não tem muito
1: tempo, né? Vamos manter... Estou em recuperação.
0: É isso aí. Vambora, então.
1: Vambora, hora do blush chegando com tudo.
0: Beijocas.
1: Beijo.
0: Tchau, Paulinho.
2: Tchau.
0: Tchau, gente.
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17: Boa noite, meus amigos.

0: Fluminense da Argentina em Buenos Aires, defendendo uma vantagem de 2 gols de diferença. Para o duelo, o técnico Marcão deve promover algumas mudanças entre os titulares. O volante Nonato, suspenso, não pode entrar em campo e dará lugar a Hércules no meio-campo. Enquanto no ataque, Canóbio, que volta de suspensão, fica à disposição do treinador e a tendência é que seja titular. Já o Vasco da Gama recebe o Santa Fé da Colômbia em São Januário, precisando de uma vitória simples para se garantir nas semifinais da Copa Sul-Americana. O técnico português Pedro Emanuel, no entanto, deve mandar a campo uma equipe com titulares e reservas mesclados. Na zona de rebaixamento no Campeonato Brasileiro, o Vasco está priorizando o jogo contra o Coritiba no final de semana. Por hoje foi isso, meus amigos. Amanhã de manhã eu tô de volta com mais informações no Redação Paradiso.
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4: 6h04, tá começando a Hora do Blush dessa terça, 15 de setembro de 2026. Que bom que você tá aqui em 89,5, curtindo um sucesso atrás do outro aqui na Nova Paradiso. Vem curtir o Hora do Blush comigo, Daniela Holanda, a Dani Deusa. E hoje o programa traz para você os seguintes destaques. Estados Unidos assumem pela primeira vez possuir armas em órbita. SUS vai oferecer vacina contra a pneumonia para quem tem mais de 85 anos. Por aqui você fica sabendo como é que tá o trânsito na cidade nessa terça-feira. Tem a tia Pauline com super dicas. Cada dia uma dica diferente para você cuidar cada vez melhor do seu pet. Vai continuar curtindo um sucesso atrás do outro, vai ficar bem informado. Mercado, cultura, entretenimento. Fica ligadinho aqui com a gente e não pode faltar a promoção. Já tá com o WhatsApp aberto aí? Já tá com o celular na mão? Então manda o nome completo para concorrer a um kit Amaca Paris. São 2 perfumes femininos, mais 2 perfumes. Perfumes masculinos nesse kit. Quer ficar cheiroso? Quer ficar cheirosa? Manda o nome completo e um boa noite bem bonitinho, carinhosinho aqui pra equipe do Hora do Blush, tá? Que a gente adora receber esse carinho. 99895-1895. 99895-1895. Eu estou torcendo por você a partir de agora. Agora vem comigo. Vem curtir o Blush, vem com a Deusa.

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1: Os Estados Unidos reconheceram pela primeira vez publicamente que possuem armas de controle espacial posicionadas em órbita. A informação foi divulgada pelo secretário da Força Aérea americana, Troy Menk, durante uma conferência militar. Menk não informou quais são os equipamentos, quantas armas estão em órbita ou como elas funcionam. Segundo um funcionário do governo, ouvido pelo jornal americano The Washington Post, sob condição de anonimato, o sistema teria capacidade de destruir ou neutralizar um satélite inimigo caso ele esteja sendo usado para atingir tropas ou satélites americanos.
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2: Paulo Matos, com informações sobre o trânsito na cidade nessa terça-feira, direto do Centro de Operações Rio. Oi, Paulo, boa noite.
3: Oi, Dani, ótima noite para você e para todo mundo ligadinho aqui no Hora do Blush. Excelente terça-feira para todo mundo. Dani Deusa, vamos lá para o centro do Rio, até porque a movimentação está lenta pela Presidente Vargas. Pista central e lateral com problemas até a chegada ao viaduto 31 de março. Aliás, tem reflexos nessa via também na saída de Laranjeiras para o centro da cidade. Não vai ter muito jeito, não. A passagem pelo aterro do Flamengo, acesso para o trevo dos estudantes, é a melhor escolha para desviar dessa lentidão na saída de Laranjeiras. Bem pior, por enquanto, também está a Avenida Rodrigues Alves. Movimentação começa a complicar já na saída do túnel Marcelo Alencar. Melhor escolha pode ser a Francisco Bicalho, inclusive sem problemas, por enquanto, no trecho da Cidade Nova da Presidente Vargas, rumo à Zona Norte. 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Daqui a pouco eu tô de volta com mais do trânsito. Tá falado, Dani Deusa?
2: Tá falado, Paulo.
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2: A vacina Pneumovinte passou a ser oferecida pelo SUS para pessoas com 85 anos ou mais, protegendo contra formas graves da doença pneumocóxica, como pneumonia e meningite. A vacinação busca reduzir complicações, internações e mortes entre idosos, grupo mais vulnerável devido ao envelhecimento do sistema imunológico e às comorbidades. O esquema varia conforme vacinas pneumocóxicas recebidas anteriormente. E a ampliação para outras faixas etárias ocorrerá gradualmente conforme risco e vulnerabilidade. Paulito Coruja, boa noite. Como é que estão os transportes nessa terça-feira?
15: Boa noite, Dani. Os aeroportos Santos Dumont e Tom Jobim operam normalmente para pousos e decolagens. Barcas, metrô, trens, BRT e VLT também circulam sem alterações, todos dentro do horário padrão. A previsão do tempo para amanhã é de sol com aumento de nuvens e pancadas de chuva no fim da manhã e à tarde. A noite é chuvosa. A máxima será de 22 e a mínima de 18 graus.
2: Tava tão animadinha que tinha parado de chover.
15: Ah, vamos torcer pra de repente a previsão errar, né? É a torcida agora.
2: Vamos
15: agora
2: torcer.
15: A gente torce pra previsão errar.
2: Eu tô torcendo.
15: É, eu também. Quando fala chuva, eu já fico assim, erra.
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0: 6h34, eu sei que você tá ligadinho aqui no Hora do Blush, aqui 89,5. 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Se você não mandou, manda agora, 99895-1895, que ainda dá tempo de participar. Tem muita gente já mandando boa noite caprichado, Paulinho Coruja?
1: Sim, tem muita gente. O André Batista tá por aqui. A Eliane Macedo também mandando mensagem pra gente. O Getúlio Araújo, Kleber de Jesus Coutinho. O nosso querido Eduardo Moreira Crespo. O Almir José também tá por aqui. Sérgio Nonato. O nosso querido Bruno da Silva Lopes. A Lindalva dizendo que tá. Lindalva Reis dizendo que tá ligadinha na programação. A nossa querida Angélica, que não veio de táxi. mas tá presa no trânsito da freguesia, segundo ela.
0: São os nossos blush lovers.
1: Exatamente, são os nossos blush lovers. Enfim, como a gente sempre diz aqui, não dá pra dizer o nome de todo mundo, mas a conversa, o bate-papo, continua lá no nosso Instagram.
0: Sempre.
1: Então, segue a gente no Instagram agora. O meu é o @PaulinhoCoruja. Segue a Dani também.
0: O meu é @AdaniDeusa.
1: E segue aqui a rádio no @NovaParadiso.fm. Daniela Holanda.
0: Sim.
1: O que temos agora, hein?
0: Paulinho, temos que prestar atenção.
1: No quê?
0: Nos olhinhos dos pets. Como você, como um gato, né? Que você se autodeclarou um pet.
1: Verdade.
0: Como estão seus olhinhos?
1: Estão bem, meus
0: estão
1: olhos
0: bem?
1: São.
0: Você cara cuida mesmo. Bem deles?
1: Sim, sim, sim. Os meus olhos falam por si só.
0: Caramba, vamos ver o que a tia Pauline vai
1: Basta
0: falar.
1: Basta um olhar meu e.
0: Olhar 43.
1: A coisa muda de figura.
0: Que bom, Paulinho. Você tá com a autoestima elevada.
1: Boa, né?
0: Assim que é bom.
1: Ai, ai, ai, papai.
0: Vai dar uma miadinha pros ouvintes?
1: Miau.
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3: Olá, ouvintes do De Patas pro Ar. Hoje eu vou falar com vocês sobre os olhinhos dos cães e dos gatos, porque eles merecem todo o cuidado do mundo. Eles podem ter irritação, alergias e até doenças mais sérias nos olhinhos, assim como a gente. Então, se o animal estiver piscando demais, estiver com aquela secreção amarelada, esverdeada, com o olhinho muito vermelho, ou com dificuldade para enxergar, o olho assim um pouco com névoa, tudo isso são sinais importantes que você deve procurar um médico veterinário o quanto antes. Tá bom? Outro alerta é nunca usar colírios humanos sem uma orientação médica. Muita gente também faz isso. Não pode, porque alguns produtos que são de uso humano podem piorar o problema do pet. Na dúvida, consulte sempre um médico veterinário, de preferência um oftalmologista veterinário, ok? Dúvidas, fala com a tia Pauline no @canal de estimação.
0: Tá certo. E amanhã a tia Pauline tem mais uma dica boa pra você cuidar do seu pet aqui no Blush.

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2: Olha, o Paulo Matos de volta. Atualizações sobre o trânsito direto do Centro de Operações Rio. Oi, Paulo.
3: Oi, Dani. Tô de volta, trazendo mais destaques do trânsito para você ligadinho aqui no Hora do Blush. Agora vou lá para a Avenida Brasil, porque teve acidente entre ônibus e dois utilitários. Chegou a interditar parcialmente a via no trecho do viaduto de Deodoro para quem passa rumo a Campo Grande e a região de Santa Cruz, o que obviamente complica ainda a passagem por lá a partir do trecho de Guadalupe. Albérico Diniz tem lentidão também na passagem por Sulacap. A diferença é que melhora mais à frente na Marechal Fontenelle e também no acesso para Bernardo de Vasconcelos, já na altura de Realengo. Avenida de Santa Cruz, trânsito é intenso. Só na passagem por Bangu, quem chega mais à frente à Praça dos Abrolhos em Padre Miguel também não vai encontrar lentidão. 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Daqui a pouco eu tô de volta com mais do trânsito. Tá combinado, Dani Deusa?
2: Combinadíssimo, Paulo.
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6: A Meta lançou no Brasil o Meta One, pacote de assinaturas para Instagram, Facebook, WhatsApp e Meta AI, com preços de R$7 a R$1.999 por mês. Os planos oferecem recursos extras, como mais personalização, ferramentas de IA, agendamento de stories, métricas avançadas e atendimento automatizado para empresas. Mesmo os assinantes continuarão vendo anúncios, enquanto a Meta busca ampliar receitas para financiar seus investimentos em inteligência artificial. E o dólar fechou a R$ 5,15, com uma alta de 0,14%. O euro a R$ 5,94, com alta de 0,09%. O Ibovespa fechou em alta de 0,63% aos 186.677 pontos.

0: Essa foi de novela, hein? Paraíso Tropical de 2007. Caetano Veloso, não enche.
1: Essa é pra sorrir.
0: Paulinho Coruja, esse momento... Não liguei seu microfone, foi mal. Liguei.
2: Ah, querendo me derrubar.
0: É uma pequena sabotada aqui que eu... Seguinte... Esse momento é o momento do sorriso, o momento que os Sim. ouvintes ficam mais leves. Você tem uma história hoje inspiradora pra gente?
2: Muito!
0: Eba, então conta.
2: Uma história que tem que ser muito copiada, cara. É a história da paulista Josiane Carvalho. O que, que ela fez?
0: O que, que ela fez?
2: Ela trocou os presentes de aniversário de 30 anos de idade por doações de sangue no Hemocentro de Ribeirão Preto.
0: Olha!
2: Olha que maneiro, cara. A ação mobilizou 60 pessoas, incluindo familiares que viajaram cerca de 200 quilômetros, resultando na coleta de bolsas de sangue e na arrecadação de itens para idosos. Além das doações, os convidados arrecadaram fraldas e produtos de higiene para a instituição Casa do Vovô, beneficiando quem não podia doar sangue no dia. Olha, que tem o vídeo na internet, ali no perfil da Josiane Carvalho no Instagram, e é muito maneiro, cara, ela recebendo todo mundo, as pessoas doando sangue ali no Hemocentro de Ribeirão Preto. A ação foi muito maneira, e assim... Fica de inspiração pra você
0: Verdade.
2: Que tá pra fazer aniversário. Eu fiz aniversário há pouco tempo e vou fazer uma ação dessa. Pensei, me inspirou. Eu quero fazer, vou criar, vou pegar algum dia, algum sábado, vou criar um flyer, vou botar no meu Instagram e vou chamar todo mundo pra reunir, pra levar, talvez pro Hemorrio, pra fazer
0: isso.
2: Olha
0: que legal, muito legal.
2: Porque foi assim, muito maneiro essa ação de... encabeçada pela Josiane Carvalho.
0: E dos kits também, né?
2: Sim,
0: pra uma instituição,
2: sim.
0: assim, muito legal.
2: Quem,
0: muito
2: não
0: legal.
2: Pode, quem não pode doar por algum motivo, faz um kit, leva pra doação, porque, cara, é inspirador isso aqui, muito maneiro. E aí, como é muito maneiro, a gente divulga, a gente copia e eu tenho que perguntar. Daniela Holanda, tem como não abrir um sorrisão com uma notícia dessas?
0: Menino, já tô sorrindo aqui, tenho certeza que todos os ouvintes também.
2: Muito maneiro.
0: Amei.
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2: Ele voltou, Paulo Matos, com as atualizações sobre o trânsito nessa terça-feira. Oi, Paulo.
3: Oi, Dani. Tô de volta, trazendo mais destaques do trânsito para todo mundo ligadinho. Aqui no Hora do Blush, agora falando da Barra da Tijuca, movimentação tá lenta. Ali pela Avenida Ayrton Senna, ainda dificuldade na altura da Vila do Pan e também nas proximidades do antigo Terra Encantada. Tudo isso para quem vai seguir em direção à linha amarela. Se o seu caminho é a região da Taquara, vou recomendar a você, motorista, fazer o uso da Salvador Allende, inclusive ter melhores condições na chegada à Estrada dos Bandeirantes mais à frente. A Avenida das Américas, problemas por enquanto no trecho do Terminal Alvorada para quem vai seguir em direção ao Recreio dos Bandeirantes. 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Daqui a pouco eu tô de volta com mais do trânsito. Tá falado, Dani Deusa?
2: Beleza, Paulo.
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7: A Opas fechou um acordo com a Gilead para facilitar o acesso de 14 países latino-americanos ao Lenacapavir, um injetável semestral de prevenção ao HIV. O compromisso prevê a aquisição do remédio via fundos rotativos da Opas e o avanço da transferência de tecnologia para produção local no Brasil, junto à Fiocruz. Com eficácia próxima de 100% e registro aprovado pela Anvisa, a iniciativa visa ampliar o acesso à PrEP e fortalecer o combate ao HIV na região. E uma pesquisa revelou que 48,5% dos médicos de UTI no Brasil possuem alto nível de esgotamento mental e quase 80% precisam de atenção emocional. O estudo aponta insatisfação com a vida e despersonalização como fatores de risco para a síndrome de burnout entre os intensivistas. O problema reflete uma tendência nacional, já que os afastamentos de trabalho por esgotamento no país cresceram quase 300% entre 2023 e 2025.

0: Paulinho Coruja, aqui nesse programa não tem tédio não, não é verdade?
1: Não tem. Aliás, uma das melhores entrevistas que fiz no Rock in Rio foi com o Biquíni.
0: Que legal!
1: Muito legal. Um grande abraço pro Bruno, pro Coelho, pro Álvaro, pra toda a galera do Biquíni lá. Foram muito legais comigo. Foi um papo muito maneiro.
0: Conferir lá no @novaparadiso.fm ou no seu Instagram também.
1: Ou no @paulinhocoruja, é verdade. Eles fizeram um show junto com a galera do Detonautas. Foi um showzaço, cara. Foi muito maneiro.
0: Ah, muito legal.
1: Mandar um abraço aqui pro Braz Francisco, pra Roberta Franciele, pro nosso querido, não deixou o nome, então não tem abraço. É, pra Ângela Almeida da Silva, pro Acrísio Ferreira de Souza.
0: Acrísio.
1: Mamãe tá vindo inspirada, hein? Olha. Não. Mais um pouquinho ela botava seu nome de acrílico. A querida Amanda Apóstolo também. O nosso querido Geilson Silva também, mamãe também estava inspiradíssima, Geilson. Eu posso falar porque eu me chamo Paulo Alessandro.
0: Tá certo.
1: Então eu tenho lugar de fala.
0: Tá bom. Né?
1: Luiz Coelho também tá por aqui. O nosso querido Bruno André. Bruno André também, né?
0: Combina, Paulo.
1: Combina nada com nada. Vocês hoje estão querendo me derrubar, mas enfim, é isso. Tô indo nessa. Amanhã a gente não se fala.
0: Amanhã ele tá de folga.
1: Porque eu tô de folga merecida por conta do Rock in Rio. Porque aqui quem tá falando é só um cadáver. Eu ainda não consegui descansar.
0: Amanhã vai dar bom, vai ficar.
1: Amanhã eu vou dar uma descansadinha, porque eu também sou filho de Deus. O humilhado merece ser exaltado.
0: É verdade.
1: Quinta-feira eu volto, tá? Um beijo.
0: Beijo, Paulito. 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

0: Blitz, você não soube me amar, clássico de novela. Sol de Verão, de 82.
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0: Atualizações sobre o trânsito nessa terça-feira. Paulo Matos, direto do Centro de Operações Rio. Oi, Paulo, de volta.
2: Oi, Dani, voltei com mais destaques do trânsito para todo mundo ligadinho aqui no Hora do Blush. Zona Sul agora é meu próximo destaque. Movimentação segue lenta ali no entorno da Lagoa Borges Medeiros. A lentidão a partir do trecho do Clube Naval. Quem vai passar

0: passar pela Epitácio Pessoa, nem tá tão diferente assim. Pelo contrário, também com trânsito lento, começando no trecho da Fonte da Saudade. Melhor escolha pra você que tá saindo dessa região é a Orla. Delfim Moreira, Vieira Soto melhorou bastante comparado com o início da tarde de hoje. Quem tá passando pela Lauro Sodré também não vai encontrar lentidão até o acesso para ver se a Eslabraz é chegada a Botafogo. 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Daqui a pouco eu tô de volta pra nossa saideira do trânsito. Tá falado, Dani Deusa.
1: Tá falado, Paulo. Aguardando a saideira.
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9: 6 adolescentes foram apreendidos por participarem de um grupo de escravidão digital que chantageou e induziu uma jovem de 13 anos ao suicídio no Discord. A ação foi realizada na segunda fase da Operação Lívia, deflagrada pela Polícia Civil do Mato Grosso do Sul e pelo Ministério da Justiça de São Paulo, com apoio de polícias de diversos estados. A investigação identificou os novos suspeitos a partir de mídias apreendidas na primeira fase, levando o Ministério da Justiça a alertar sobre a supervisão dos jovens na internet. E o governo do estado do Rio de Janeiro promove um mutirão inédito de negociação de dívidas em todos os 92 municípios durante o mês de setembro. A ação reúne mais de 40 empresas e instituições para oferecer descontos, condições especiais de pagamento e orientação sobre o superendividamento. Os atendimentos ocorrem na capital até 18 de setembro e no interior e região metropolitana de 22 a 24 de setembro, mediante distribuição de senhas. É importante que o consumidor consulte os endereços de cada local e a lista de empresas participantes no site mutirãodoconsumidor.com.br. Repetindo, mutirãodoconsumidor.com.br.
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9: E a Prime Video cancelou a série brasileira Cangaço Novo após o lançamento de sua segunda temporada. A produção acompanhava os irmãos Vaqueiro e foi gravada em Cabaceiras, na Paraíba, impulsionando a carreira de Alice Carvalho. A decisão ocorreu após a longa espera de 3 anos entre as temporadas e a mudança de estratégia de lançamento dos episódios.

0: Part-Time Lover, fechando o Hora do Blush dessa terça, 15 de setembro.
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0: E agora vamos com a saideira, as últimas do trânsito, atualizações com o Paulo Matos, diretamente do Centro de Operações Rio. Oi, Paulo, saideira.
2: Oi, Dani, de volta para a saideira do trânsito, para todo mundo ligadinho aqui no Hora do Blush. Agora falando do entorno de São Januário, bloqueio já acontecendo ali pela região, isso por conta da partida entre Vasco e Santa Fé, válida pela Copa Sul-Americana. Já estão fechadas diversas vias, é o caso da Avenida Roberto Dinamite, as ruas Francisco Palheta, Ferreira de Araújo, São Januário, General Argolo, dentre outras. De acordo com o Centro de Operações da Prefeitura, essas vias só devem ser liberadas por volta das 10 horas da noite de hoje. 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Grande beijo para você, Dani Deusa, e até amanhã.
0: Até amanhã, Paulo, um beijo.
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0: Chegamos ao fim do seu programa leve, divertido e super alto astral, mas amanhã tem mais Hora do Blush para você curtir aqui em 89,5. Hoje, quem interagiu aqui com a gente e levou o Kit Amaca Paris, o tão desejado Kit Amaca Paris, com dois perfumes femininos e dois perfumes masculinos. O sortudo foi o João Lelis. João Lelis, final de telefone 2985. João, a partir de amanhã, quarta-feira, você vai receber aí uma mensagem no seu WhatsApp, tá? Nossa equipe de promoção vai entrar em contato com você e vão explicar como é que você faz para retirar o seu kit. Você que participou e ainda não foi dessa vez, não tem problema, continua tentando, porque vai chegar o seu momento. São muitas participações aqui, muitas mensagens que chegam no nosso WhatsApp. Mas quando a sorte tá do seu lado, quando tem que ser, tem que ser. Então tenta de novo mais tarde. Ó, Fabiano no Solove Paradiso, às 10 da noite, assim que acaba a Voz do Brasil, você já participa da promoção com ele, tá? Outra promoção bem legal também, tá? Já tô dando uma olhadinha aqui, eu sei que você vai gostar. Então fica ligadinho aqui em 89,5 pra você participar, tá? Falando em ficar ligadinho, amanhã eu tô de volta aqui no Blush, às 6 da tarde, eu te espero. Mas eu não tô indo embora não, porque tá vindo aí o Sem Escalas, um sucesso atrás do outro, a gente vai curtir direto. Não toque no radinho que eu vou pro break e bem rapidinho volto com Sem Escalas, tá certo?
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19: Existe um lugar com Tatiana D'Angelo.
20: Existe um lugar em Cabo Frio que proporciona uma experiência digna de Caribe. Eu estou falando das piscinas naturais que se formam entre as praias das Conchas e do Peró. Para acessá-las, você precisa fazer uma trilha bem leve, cerca de 15 minutos pelo Morro do Vigia. As primeiras descidas já te levam a praias escondidas encantadoras, onde você pode mergulhar e tirar fotos que vão deixar todo mundo com inveja. A dica é chegar cedo no local, entre 9 e 11 horas da manhã, para que você possa pegar o melhor horário da maré e garantir uma experiência inesquecível. Uma curiosidade, a Praia do Peró recebeu certificação internacional global Bandeira Azul, pela qualidade da sua água e da sua areia. A qualquer hora, mais dicas.
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0: Tá começando mais um Sem Escalas aqui na Nova Paradiso. Vamos curtir, sim, direto, um sucesso atrás do outro, aqui em 89,5. Então, vamos parar de enrolação e vamos começar logo? Vou abrir o programa com esse sucesso aqui, ó, do Rick Astley.

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1: 5, 4, 3, 2. 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

0: Boa viagem, meninos. Boa viagem.
1: Raul Seixas, o carimbador maluco aqui no Sem Escalas. Teve Bryan Adams também, Heaven. E a gente vai continuar curtindo, tá? Um sucesso atrás do outro. Tem Blackstreet, Van Lins. Tem 14 Bis pra você, tem Morrissey, tem muita coisa boa pra você curtir. Então vamos continuar, agora são 8h30, eu vou tocar pra você Roxette.

0: Elton John, The One, essa foi de novela, clássico, de corpo e alma, 1992.
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0: Fechando sem escalas, Guilherme Arantes, Deixa Chover. E aí, curtiu?
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0: O governo do Rio de Janeiro extinguiu 1.050 cargos em comissão que estavam vagos na estrutura do Poder Executivo Estadual. A medida, assinada pelo governador em exercício, Ricardo Couto, mira posições de baixo valor e antigos puxadinhos que geravam custos extras com remunerações e ficavam abertos a novas nomeações. Segundo a Casa Civil, essa é apenas a primeira etapa de um trabalho de reorganização administrativa para dar mais transparência e racionalizar a máquina pública no estado. E a Prefeitura do Rio lançou a Política Municipal Integrada da Primeira Infância Carioca, integrando cerca de 18 órgãos para colocar crianças de até 6 anos no centro das decisões. O programa Pequenos Cariocas usará um painel de monitoramento de dados para cruzar informações de saúde, educação e assistência social, focando em famílias vulneráveis. A iniciativa inclui ações de busca ativa, comitês gestores e o cartão Primeira Infância Carioca, benefício de R$200 mensais para compra de alimentos.
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6: O espetáculo Papaizinho está em cartaz no Teatro Glaucio Gil, em Copacabana, com apresentações às quintas e sextas-feiras, sempre às 8 da noite. A peça, idealizada por Caio Scott e realizada pela Caju, investiga as relações entre pais e filhos a partir de memórias familiares, experiências pessoais e elementos documentais e ficcionais. Ao lado de Felipe Rocha, Caio Scott conduz uma investigação sobre o que significa ser pai e ser filho, dando temas como afetos, ausências, conflitos e os estereótipos relacionados à paternidade. A temporada segue até o dia 2 de outubro no Teatro Glaucio Gil, localizado na Praça Cardeal Arco Verde, sem número, em Copacabana. Os ingressos custam a partir de R$ 25,00 e estão disponíveis na bilheteria do teatro e pelo site da Funarge. A classificação etária é de 14 anos.
0: Agora 8h57, em instantes você fica com a transmissão da Voz do Brasil aqui em 89,5. Mas na internet continua a nossa programação musical. Para curtir um sucesso atrás do outro, acesse o site novaparadiso.com ou baixe o aplicativo Nova Paradiso no seu celular. Daqui a pouquinho, às 10 da noite, Fabiano por aqui com mais uma edição do Só Love Paradiso pra você curtir. Eu, Daniela Holanda, fico por aqui, tô de volta amanhã, a partir das 6 da tarde, em mais uma edição do Hora do Blush, e eu te espero. Ótima noite pra você, bom descanso e até amanhã.

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